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3: 9:38. 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

0: 10h20.
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0: 10h57.
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1: Meia-noite e dois.
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1: Tá bom.

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0: 4 horas.
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5: 4:30. 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
18: E agora o Boru, são 5 horas em ponto. Bom dia.
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1: E aí, Bruno, são 5:02, uma excelente manhã de quinta-feira para você sintonizado em 87,9 Rádio Canal Mais FM. Eu, Carlos Branco, chegando por aqui para comunicar com vocês e apresentar o programa Bom Dia Viola. Vamos juntos aí até as 9 horas da manhã, curtir as modonas de viola e também os clássicos sertanejos, hein? Como disse, manhã de quinta-feira, hoje já é 21 de maio do ano de 2026, hein? Parabéns aos amigos ouvintes que hoje completam mais um ano de vida, pertencente aí ao signo de touro. Estamos no outono brasileiro, a fase da lua nova, hein? 141 dias passados, já 2026, faltando aí 224 dias para que termine este ano. Datas comemorativas de hoje, né? Fundação do Itatinga Futebol Clube, hein? Acontecia nessa mesma data também aí, né? Hoje comemoramos o Dia da Língua Nacional, Dia de Santo Eugênio, é o Dia de Santo Hospício, é o Dia de São Cristóvão de Magalhães, é o Dia do Afilhado hoje também, né? Aos padrinhos aí, né? Hoje é dia de dar parabéns aí aos afilhados. Dia Internacional do Chá, Dia Mundial da Diversidade Cultural para o diálogo, né, e também o desenvolvimento pela Unesc. Hoje é início do signo de Gêmeos, hein? Então, portanto, as datas comemorativas de hoje. Está no ar mais uma edição do programa Bom Dia Viola pela Canal Mais FM. Assim, a gente sempre começa trazendo para vocês aí o tempo e a temperatura das feiras livres de Bauru, deixando vocês muito bem atualizados.
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1: E agora, Mauro, são 5:03, na Cidade Sem Limites. Nesse momento está com 16 graus. A umidade relativa do ar está em 97%, ventando 8 km por hora em céu. Parcialmente nublado nesse momento em Bauru e não existe previsão nenhuma de chuva para essa quinta-feira. A temperatura máxima hoje atingirá aí 24 graus, hein? Como falei, sem previsão nenhuma de chuva. E a Prefeitura Municipal de Bauru informa os pontos de feiras livres para esta quinta-feira. Vamos lá, temos feira hoje no Bela Vista, na rua Silva Jardim, quarteirão 14, 15, 16, das 6h30 até as 11 horas da manhã. Lá no Jardim Brasil, travessia na Elidia Rua dos Santos, quarteirão 1, das 6 às 11. Jardim Colonial, lá no campo da Unesp, das 13h30 até as 20 horas. Jardim Colonial também, Avenida Luiz Edmundo Carrijo Coube, né, das 7 até as 14 horas. Jardim Soril, na Praça da Medjebara, das 16 até as 20 horas. No Meridó, da Via Local Regional, não, Avenida Marcos e Paula Rafael, né, quarteirão 19, das 16 às 20 horas. Paulistano, Rua Minas Gerais, quarteirão 13, das 6h30 às 11 horas da manhã. E também temos na Vila Cardia, na Rua Ezequiel Ramos, quarteirão 12 e 13, das 6h30 até as 11 horas da manhã. Aos amigos, esperando aquele alô, aquele abraço, aquele bom dia, sejam todos bem-vindos ao Canal Mais FM, que é um rádio e muitas vozes. E aquele bom dia especial para os meus amigos lá de Tibiriçá, hein? Toninho, Joel, Zé Carlos, Dona Marlia e Juliano. Um abraço para todos vocês aí. Muito obrigado sempre pelo carinho e pela sintonia. 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E o nascer do sol hoje em Bauru será às 6:44 e o pôr do sol às 17:42. A partir de agora a gente vai liberando nossas linhas para que você possa estar entrando em contato com a gente pelo fone WhatsApp 14 996188790, repetindo 14 996188790. 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Também tem o Facebook de Carlos Branco Branco, ali você pode deixar o seu alô, seu abraço, seu bom dia e a sua indicação musical. Para nos ouvir, rádios, né, de turno, rádios para todas as plataformas digitais. sociais e também pelo nosso site canalmaisfm.com.br. Você pode estar curtindo aí o programa Bom Dia Viola comigo, Carlos Branco, beleza? Aí no analógico você sabe muito bem qual é a nossa sintonia, 87,9, para você sintonizar no seu radinho a pilha aí, né? E agora também já está aí, eles estão aí para você ligar na tomada, na energia, e vai funcionar muito bem. Tá aí a dica. Beleza, bora começar então. Vamos começar com Mocoque Paraíso, a música Aquela Parede, na sequência do Durval e Davi, Esquina do Adeus, e Leo e Léo cantando a música Meu Reino Encantado. São 5 horas e 7 minutos em Bauru, uma excelente manhã, uma ótima quinta-feira.

0: E embora são 5 horas e 17 minutos, acertamos seu relógio 5:17, conferindo o sucesso aí dele, Lil e Léo, né? Deles, né? Perdão, né? Lil e Léo cantando a música Meu Reino Encantado. Passou por aqui também com Dorval e Davi, Esquina do Adeus. E a primeira que abriu o programa Bom Dia Viola dessa manhã de quinta-feira foi com Mococa e Paraíso, a música Aquela Parede. Agora sim, a gente começa a mandar um abraço, bom dia para o pessoal. Deixa eu mandar um abraço, bom dia, minha querida amiga, que é a Edna, lá do Jardim TV, está na sintonia, já curtindo o som do Canal Mais FM, agora em especial o programa Bom Dia Viola, comigo, o Carlos Branco. Né, Edna, um abraço, querida, para você e para todos os seus familiares, valeu? A Ler Silva, lá do Departamento de Águas e Esgoto, já está com a gente, mandando aquele bom dia também, agradeço o carinho e a sintonia. Paulo Afonso, meu amigo motorista aí, caminhoneiro, tá viajando, né, Paulo? Bom dia, meu amigo, né, abençoada quinta-feira para todos nós, amém, Paulo, que assim seja mesmo, uma quinta-feira abençoada. Silvio Aparecido Mesmendo, eu sirvo lá do Santa Luzia, né? Bom dia, querido Cardão, né? Toca pra gente aí, Galo Velho, com Criolo e Celesteiro. Obrigado, fomos. Pode deixar, se voltar no jeito aqui já, tá bom? Um abraço, bom dia. José Benedito da Vila São Paulo, mandando aquele bom dia todo especial. Bom dia, Canal Mais FM. O Acolhão Azul, é Mococa e Paraíso. A gente toca daqui a pouquinho, pra não repetir aí os mesmos artistas, perfeito? Mas a gente toca sim, tá bom? Juninho Cunha, lá da Padaria Quer Mais, Juninho, Elô e todos os colaboradores da Padaria Quer Mais na sintonia, curtindo aí o programa Bom Dia Viola. Valeu, Juninho, um abraço, bom dia. O Roberto, né? Roberto, lá do Meridota, nos ouvindo pela internet. Um abraço a ele, a esposa Aldaísa, estão na sintonia, curtindo a Canal Mais FM. A gente agradece sempre aí aquele bom dia especial que as pessoas vêm mandando pra gente, né? Vamos lá. O Tiaguinho da padaria, manda aquele bom dia, né? Bom dia, compadre, né? Quinta-feira abençoado por Deus pra todos nós, né? Abraço, abraço aos amigos danados, Marcelo, não, André, Marcelo, Dota e Bart Simpson, Canal Mais FM, uma rádio, muitas vozes. Valeu, Tiago, um abraço, meu irmão, bom dia. Temos mais aqui o nosso amigo, o Marcinho de Jafa, né? Ele manda sempre um áudio. Fala comigo, Marcinho, bom dia.
1: Fala, Carlos Branco, bom dia,
0: bom
1: meu
0: dia.
1: Amigo.
0: Tudo
1: na paz de Deus.
0: Tudo na paz.
1: Ô, Carlos Branco, toca mais uma moda aí pra nós. Mais uma do Lourenço e Lorival.
0: Perfeito.
1: É, toca Relógio Quebrado pra nós aí.
0: Deixa
1: gostaria
0: comigo
1: de oferecer pra minha esposa, meus filhos, pra todos os ouvintes da Canal Mais FM.
0: Perfeito.
1: Com a rádio Muitas Vozes. É, pra todos os pessoal de Bauru aí, pra região, pra você, pro Haroldo, Fernando.
0: Beleza.
1: Falou pro Haroldo, hein? Parei ontem lá pra chamar ele, nem deu atenção.
0: De verdade, tá dormindo?
1: Tava ele e o Fernando ali no bar do Mota. Aqui em Jafa aqui.
0: Ah, ele tava aí?
1: Tá bom.
0: Olha que beleza.
1: Bom dia pra todos nós aí, Deus abençoe. Valeu. Uma ótima quinta-feira aí.
0: Valeu, Marcinho. Um abraço, bom dia. Que Deus abençoe. Você também, bom trabalho. Obrigado sempre pelo carinho, pela sintonia. Isaías, o Nova Paulista, comigo também, mandando aqui. Bom dia. Bom dia, Carlos Branco, né? Eu gostaria de ouvir a música só por você com César e Paulinho. Oferecendo para todos os ouvintes, né? E para a família Canal Mais FM, desejando uma ótima quinta-feira abençoada por Deus. Valeu, Isaías. Um abraço, meu irmão. Que seja mesmo uma quinta-feira abençoada por Deus. Perfeito? Meu amigo Divaldo Endurbe também já está por aqui, mandando aquele bom dia todo especial. Valeu, Divaldo. Bom trabalho, meu irmão. O Aldo Cardoso chegou por aqui com a gente, mandando aquele bom dia. Meu amigo Aguinaldo Falsetti também, mandando aquele bom dia. Bom dia, meu amigo, né? Toca pra gente aí a música Lil e Léo, né? A música Figura do Velho, claro que a gente toca, né? Uma ótima quinta-feira. Valeu, Aguinaldo, um abraço a você, seu pai, seu Falsetti. Obrigado. Bora, são 5 horas e 20 minutos, né? E Galo Velho, né? Com Criolo e Celesteiro. Na sequência, Orelhão Azul com Mococa e Paraíso, né? Relógio Quebrado com Lourenço Olival. A gente volta na sequência.

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20: Lembrou, são 5 horas e 36 minutos, acertamos o relógio, 5h36, hein? Vamos lá trazer aí as informações do dia, né? Tem a temperatura, já falamos, né? Vamos trazer a temperatura aí para você, no Aliança, né? Vamos trazer para vocês aí, claro, o transporte coletivo, né? A Grande Cidade de Bauru, Cidade Sem Limite, a gente traz dentro do informativo Canal Mais FM e também da Endurbi.
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20: Vamos usar essa mesma trilha aí, né? Que pegamos errado, né? Mas agora é informativo, Canal Mais FM, é Endurbi, informando que daqui a pouco, a partir das 6 horas da manhã, os amigos coletores estarão recolhendo o lixo orgânico e seletivo. Separou o orgânico seletivo, colocou na lixeira, eles vão passar e vão levar tudo para casa, deixando tudo limpinho novamente aí em frente à sua residência, perfeito? Transurbi informando que as duas empresas que vão ao transporte coletivo de Bauru, é Grande Cidade de Bauru, Cidade Sem Limites, estão funcionando perfeitamente nesta manhã de quinta-feira. Você que usa transporte coletivo para voltar ao trabalho, os ônibus estão passando na hora certa, hein? Algumas linhas, né, começaram a rodar às 4h30, né? E as demais às 5 horas da manhã em ponto. Então, portanto, os ônibus estão passando na hora certinha. Se aí, tome seu café bem rapidinho e vá para mais um dia de luta, porque o ônibus não espera ninguém, não. Tá aí, informativo, Canal Mais FM, uma rádio, muitas vozes. Beleza, deixa eu mandar um abraço, bom dia aqui, meu parceiro aqui, o Betão, lá do Vander Maria, está na sintonia, curtindo o som da Canal Mais FM. Valeu, meu parceiro, um abraço, bom dia. Partiu o panelão trabalhar, né? Fazer o quê, né? Bora lá, bora render, bora trabalhar, vamos que vamos, Betão. Bem, pra você conferir aí, por causa dela, né? Peão Carreira e Praiano que canta, César e Paulinho, só por você, né? Figura do Velho, Lio e Léo, né? É despedida, João Mineiro e Marciano, né? Dilúvio, Eli Silva e Zé Goiano, são modas de qualidade que você confere a partir de agora aqui na Canal Mais FM. Acerte seu relógio, são 5 horas e 38 minutos em Mauro, uma excelente manhã, uma ótima quinta-feira.

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0: E agora, Mauro, são 6:11, acertamos o relógio 6:11, conferindo o sucesso aí do Sérgio Reis, hein? A música Berrando de Ouro. Fiz uma segundinha aqui pra ele no finalzinho da música, né? Consegui fazer uma segundinha aqui pro Sérgio Reis. 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E agora sim, a gente vamos dar um abraço, bom dia para o pessoal que está por aqui com a gente, mandando aquele bom dia, né? Vamos lá, né? Vamos mandar um bom dia para o pessoal que já está por aqui, chegando e desejando uma excelente manhã. Meu amigo, o Marcelo Dota está por aqui comigo, mandando aquele bom dia. Valeu, meu amigo, um abraço, bom dia, Marcelo, né? Bom dia, Garlão, bom dia, meu irmão. Deus abençoe, bora trabalhar, né, Marcelo? Fazer o quê, né? Vamos que vamos. Meu amigo vereador de Piratininga, grande vereador da cidade de Piratininga, está aí mandando seu bom dia. Bom dia, galerinha do bem. Acompanha-nos sempre nas redes sociais, hein? Está lá fazendo um belíssimo trabalho, Nosni. Um abraço, meu irmão. Valeu, né? Vai na luta, vai na fé que tudo dá certo, viu? Reinaldo do Ananeri aqui. Reinaldo Valquiri Lucas também já está com a gente, mandando aquele bom dia. Agradeço o carinho sempre, a sintonia. Olha só, né? A minha amiga aqui, a nossa amiga Aparecida Ruda, né? Tá aí. Ô, Aparecida, dá uma olhada aí. Mandei um link novo pra você curtir a Canal Mais FM, né? Porque onde que ela mora não pega, né? No analógico. Então tem que ser pela internet. Fala comigo, Maria Aparecida de Arruda. Um abraço, um bom dia.
1: Bom dia, Cairo Branco. Bom dia. Aqui é Aparecida de Arruda, do Parque Bauru.
0: Diga, querida.
1: Eu gostaria de estar oferecendo a música Rio de Prata pro meu irmão José Carlos de Arruda.
0: Perfeito.
1: E pra Vanilda de Arruda, da Santa Edvirge.
0: Beleza.
1: Um abraço, Carlos.
0: Valeu.
1: Uma boa semana.
0: Valeu, Aparecida de Arruda, na sintonia. Um abraço a você e todos os seus familiares. Beleza? Deus abençoe. Tamo junto. A Neide Faria, lá do Jardim Olímpico, está com a gente também. Grande amiga, grande profissional do corte e costura. Está com a gente, mandando aquele bom dia. Agradeço o carinho sempre, a sintonia. Minha amiga, né? Minha amiga, meu amigo, a Ângela da Silva e o esposo Roberto, ali na Fazenda Nova Glória, na sintonia, curtindo o som da Canal Mais FM. Manda aquele bom dia, Carlos Branco, que Deus abençoe. A ela, né, lá o Roberto, a Maria Eduarda, a Maria Gabriela e o João Miguel, os filhos, na sintonia. Valeu, Ângela, valeu. Roberto, valeu a todos os filhos aí da sintonia da nossa emissora. Obrigado pelo carinho sempre e pela sintonia, né? Mais gente com a gente aqui. A Deusana, né? Tá mandando aquele bom dia pra gente. Ela que é lá de Cornélio Procópio, né? Aí na sintonia. Valeu, Deusana. Um abraço, querida. Bom dia. Meu amigo aqui, olha, o André Cremonês, né? Mandando aquele bom dia. Bom dia, irmão da cabeça branca, hein? Pois é, né, André? Fazer o quê, né? É pior ter cabeça branca do que cabelo, né, André? Você tá lascado, hein, velho? Daquele jeito, né, André? Um abraço, meu irmão. Bom dia. Daqui a pouco vem as milongas aí de André Cremonês. Lango Sitiante, meu amigo Lango Verdureiro, ele está na sintonia, manda aquele bom dia, meu amigo, valeu, tamo junto, né, que Deus abençoe. Olha meu amigo Guido, lá de Piratininga, na sintonia, mandando aquele bom dia especial pra gente também, daqui a pouco vai tomar um cafezinho lá com os Niás, né, Guido? Aquele abraço, meu irmão, bom dia, Deus abençoe vocês aí sempre, pelo carinho, pela sintonia. Tom Araújo, meu amigo comunicador aqui da Rádio Quero Mais FM, manda aquele bom dia especial pra gente, fala comigo, Tom, bom dia.
2: Bom dia, meu amigo Carlos.
0: Bom dia, Tom.
2: Que papai te abençoe, você, primeiramente. Amém. Saúde, muita paz. Você sentou, bebê. Deus abençoe. Que você chegue nos 90 com muita saúde e dedicação. Carlão, parabéns por ontem. A gente estava acompanhando vocês aí no story do Facebook e do Instagram.
0: Isso.
2: Parabéns você, Cirineu Fetriz. A participação de vocês nesses eventos é muito importante.
0: Com certeza.
2: Parabéns a toda a equipe da Canal Mais FM. E um abraço para todos os ouvintes e para os milongueiros. Não derrapa na curva não, Andrezão. Pitupiu, canhão. Alô, Dota. Maraio. É Maraíso, sei jeito. Lá. Pronto, falei.
0: Valeu, valeu, Tom. Tom, apresenta aí o sertanejo bom demais aqui na Canal Mais FM, né? Tá aí. Ele é aos domingos, né? Vai ao ar. Das 6 da manhã até as 9 horas, né? Antecedendo o Tião Camargo com Saudade Sertaneja. É ele que apresenta aqui um programa massa mesmo de Madonas de Viola também, né? Sempre com a participação do amigo ouvinte. A gente tem a gratidão e uma amizade muito grande, né, Tom? Valeu, meu irmão. Um abraço, bom dia. Bora tocar música pra não atrasar, né? A Rede Prata, quem canta é Tião Carreiro e Pardinho, né? A Dona Viola e Gardel, né? Flor Goiana e Carlos César e Cristiano, a música Velha Canoa. Acertando seu relógio, são 6 horas e 18 minutos em Bauru. Uma excelente manhã, uma ótima quinta-feira.

0: Bem, Boru, são 6 horas e 28 minutos, acertando o seu relógio 6h28 e conferindo o sucesso aí deles, hein? Carlos César e Cristiano cantando a música Velha Canoa. Passou por aqui também com o Adão da Viola e Gardel, a música Flor Goiana e a primeira desse bloco, conferindo o sucesso, tinha um Carreiro e Pardinho cantando a música Rei de Prata. Agora vem aí as milongas dele, né? André Cremonês traz as milongas do dia pra gente, claro que a gente vai conferir, né, pra ver se é verdade, né? É, como digo, né? Nem sempre tudo é verdade, né? Vamos falar aqui, 20% é verdade e 80% é tudo lorota, é tudo milonga. Fala comigo, André, bom dia, meu irmão.
1: Diga, bom dia, meu irmão Malamém, bom dia.
0: Dia.
1: Diga, galão, cara. Xerife, subgestor e delegado da cidade de Trabiju.
0: Oi, Trabiju.
1: Município de Trabiju, Galão, que fica aqui nessa região de Araraquara, aqui nessa região, micro-região, Galão.
0: Essa eu não conheço.
1: Trabiju, Galão, que já ultrapassou pouquinho mais de 1.800 habitantes, hein?
0: Pequenininho.
1: É uma das menores cidades do estado de São Paulo. É, Trabiju, Galão, que esse nome vem do Tupi-Guarani, mas que tem uma pequena variação no entendimento, Galão, que diga, pode ser considerado Rio das Baratas ou rio que se move pelas colinas, Galão. Essa variação é no significado da palavra, Galão. Mas também Trabiju, Galão, já foi um dos maiores entroncamentos ferroviários do estado de São Paulo, hein? Bom dia, Galão. Bom dia.
0: Dia, André.
1: Ô, Galão, você sabe que agora o felino do Sirineu, rapaz, não é que o gato do Sirineu tá fazendo um teste numa produtora de vídeo em Hollywood, Galão?
0: Tá de brincadeira.
1: Vou ser obrigado a mandar o vídeo, Galão, pra você ver que é fato verdadeiro. O gato do Sirineu tá querendo fazer a nova versão da novela Rei do Gado.
0: Tá de brincadeira.
1: É isso,
0: não,
1: mesmo.
0: Sério, isso?
1: Agora
0: mesmo?
1: Não vai ser mais Rei do Gado, né?
0: Rei do quê?
1: Vai ser Rei do Gato.
0: Ah, Rei do Gato.
1: O felino do Sirineu, junto com a gatinha Marie. Não é que eles vão fazer a dupla romântica do Bruno Mezenga, rapaz? Agora segura, hein? Eu só quero saber quem que vai ser o Berdinazzi nessa novela, hein?
0: Hablas.
1: Já que o gato do Sirineu vai ser o novo Bruno Mezenga da novela Rei do Gato.
0: Senhor.
1: E tô até sabendo, Galão, que vai ser a nova versão também, que essa versão vai dar mais público, vai dar mais bilheteria que a versão original do Rei do Gato, do Rei do Galo, hein? Segura agora, hein, Galão? Felino do Sirineu, o Rei do Gato. Não é verdade, Marcelo Dota? Não é verdade, Márcio Dota Arminha? Não é verdade, Bart Simpson? Ajuda aí, Tiaguinho. Ajuda o gato do Sirineu virar o Rei do Gato. Sou deste chão onde o rei é peão.
0: E toda a história aí,
1: maledito.
0: A cantoria foi melhor, né? E o maledetto também ficou bom, viu? Ficou bem italiano mesmo, né? Ficou bem italiano. Olha que beleza, hein? O Thiago a gente vai ouvir depois, porque agora vem um bloco de apoio cultural. A gente volta na sequência. Bora lá, bora render, bora trabalhar e vamos faturar.
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0: Bem, Boru, são 6 horas e 31 minutos. Bom dia.
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0: Da música de Chitãozinho e Xororó, a música Natureza Espelho de Deus. 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Deixa eu achar o Thiago aqui, né? O Thiago tá por aqui em algum lugar. Aqui, achei ele já, né? Pronto, vamos ver o que ele tem pra falar a respeito aí, né? Desse do gato aí do Sirineu, segundo o André Cremosão falou, né? Fala,
1: Thiago. Ô, compadre, de um braço das voltas aí. Aquela satisfação enorme falar contigo novamente nesse dia maravilhoso que Deus tem nos proporcionado, positiva.
0: Bora, velho.
1: Um abraço a todos os amigos ouvindo a Rádio Canal Mais FM, Rádio Muitas Vozes, compadre, só. Deixa eu falar pra você qual que é o novo remake que uma emissora de TV aí fez aí, mano. Você não vai acreditar. Rapaz do céu. Tem um Rei do Gado, não tem? Sim. Os caras vêm esse tempo atrás o Rei do Galho, né? Agora é o Rei do Gato, cara. Você acredita? E devia quem que vai ser o Bird Nuts? Hã? Vai ser meu gerrinho do coração. Gato de Sirineu, menino danado.
0: Oi, mãe.
1: E a minha filhinha, né, meu? A Marie.
0: Não é o
1: vai ser a nova protagonista com ele também, que faz par com ele lá.
0: Entendi.
1: Vai ser a Mezenga. Ele e o Berdinazzi, rapaz do céu, moço. Coisa chique mesmo. Coisa chique. Ganhou. Agora o lugar vale a pena ver de novo. Rapaz do céu.
0: Sim.
1: A coisa mais chique demais. Meu gerrinho do coração, o menino tá voando. Menino danado, rapaz. Gato Sirineu, eu vou falar pra você, é homem de mil e uma qualidades, rapaz. Você é louco.
0: É homem ou é gato?
1: Não, faz de tudo, o cara faz de tudo, você não tem noção. E além dele ser o protagonista, ele que é o novo roteirista também, cara. Além dele fazer, ele que escreve tudo, rapaz. Você tá doido? Pegou a visão? Na verdade, André, na verdade, Glota. E daí?
0: Ajuda. Gato, pensei que era cachorro, Ivan. Que André Cremonês, pelo amor de Deus, vá lá na padaria onde o Thiago tá trabalhando, leva o remedinho dele, que ele não tá bem, não. Não tá bem, tô preocupado, não tá bem, não tá legal, não. Não sei o que aconteceu, mas pode falar comigo, André. Você tá aqui ainda? Fala comigo, bom dia.
2: Ô, meu irmão, tô aqui de novo, Galão.
0: Sim.
2: Galão, se você me permite, só quero fazer uma rápida prestação de serviço aí.
0: Vamos lá, agora.
2: O pessoal da sua audiência aí, Galão, quem precisa ir pro centro da cidade agora e passar pela Rodrigues Alves, esquina com Gustavo Maciel, por favor, evitem o local. Não peguem a Rodrigues Alves agora, esquina com Gustavo Maciel. Perfeito. Teve um acidente gravíssimo agora envolvendo um carro e uma moto. assim, as vítimas foram socorridas, mas tudo leva

0: que o motoqueiro infelizmente faleceu. Tá tudo interditado lá, a perícia tá no local, bombeiro, polícia, tá tudo interditado lá. Perfeito. Então, pessoal, evitem a Rodrigues Alves, esquina com a Gustavo Maciel, tá? Acidente gravíssimo lá agora.
1: Tá aí, portanto, o André Cremudez trazendo as primeiras informações do dia aqui, né? Um acidente que acontece ali na Rodrigues Alves, esquina com a Gustavo Maciel. Então, se você puder evitar o trânsito ali, vá pela Duque de Caxias, que para quem tem que atravessar a cidade para ir trabalhar do outro lado da cidade, evite esse local que não está dando para passar, hein? Essa é a realidade que a gente traz para você, amigos e ouvindo a cada mais FM. Valeu, André. Deus abençoe esse dia e bom trabalho, certo? Vitor Alcântara, Serpa Gomes, Vitão da Rede Confiança do Supermercado, tá por aqui. Bom dia, Carlão, né? É, abençoada a semana, né? Uma abençoada quinta-feira para nós também, né, Vitão, né? É, tamo juntos, meu parceiro, né? Canal Mais FM, a Rádio das Vozes. Ele falou assim, estava com o pessoal do Confiança ontem, estávamos, eu, Cineu Pedreza, a gente estava lá sim, né? Estava lá no Mantovani, lá, com as meninas lá, é, a gente tava fazendo foi um jantar muito bonito mesmo, né? É, tá bacana, viu? Bem bacana mesmo. O pessoal tá, trabalhou legal lá e fez um evento bem bacana do Instituto Florir, as meninas lá, perfeito? Mais gente com a gente por aqui, vou mandar aquele bom dia, a gente vai lá, né? Vamos mandar uns bons dias aqui. O meu amigo aqui, o Nicoleto, tá na sintonia. Valeu, Nicoleto, um abraço, meu irmão. Bom dia, da Alfa Transporte, na sintonia. Manda aquele bom dia especial pra gente. A gente agradece o carinho, a sintonia. Meu amigo Danilo, o Danilo também, né? O Danilo Moura na sintonia. Bom dia, Carlão, né? Saudações caricaturísticas, né? Toca pra gente aí, Peão Carreira Zé Paulo, seguindo seus passos. Bom dia, valeu, Danilo, que Deus abençoe, bom trabalho, meu irmãozinho, bora lá, né? Bora render, bora trabalhar. Mais gente com a gente, a Marli da Oficina de Costura, manda aquele bom dia especial. Bom dia, Marli, bom trabalho pra você também, minha querida. Bora render, bora trabalhar, hein? Rosana Roque Ferreira, Rosana Zé Jaqueline, estão com a gente, né? São pessoal da feira e já estão trabalhando, mas tá mandando aquele bom dia especial e a gente agradece sempre o carinho e sempre a sintonia aí de quem está ligadinho, 87,9. Minha amiga Cássia Santos, ela que é de Lençóis Paulista, também nos ouvindo aí pela internet, um abraço a ela e a filhinha Maria na sintonia da nossa emissora. Valeu, Cássia, obrigado pelo carinho sempre, pela sintonia. Meu amigo Tobias quer falar comigo, fala comigo, Tobias. Bom dia, meu irmão, você tá bem? Diga lá, bom dia.
2: Um belo bom dia para você, meu caro amigo Carlos Branco.
1: Bom dia, Tobias.
2: Tudo bem? Como tudo é que vamos? Tudo bem, bom?
1: Graças a Deus, né?
2: Bem. Carlos Branco, vou pedir uma melodia hoje.
1: Sim.
2: Pra fazer um misto de tristeza e ao mesmo tempo de alegria. Eu vou pedir com Irmã Barbosa, Acostumei Sem Você.
1: Certo.
2: Essa melodia eu vou oferecer para um primo meu que não existe mais juntamente conosco. Muitas vezes ele acordava de madrugada, ligava o rádio no Canal Mais. Ali ele ficava ouvindo você. E muitas vezes ele mencionou a respeito de mim, que falava no rádio. E pediu para que eu oferecesse ou dedicava alguma música para ele.
1: Entendi.
2: E assim eu fiz. Dizendo, oferecendo a música para ele. Hoje ele não existe mais entre nós. Também não liga mais o rádio na Canal Mais. Domingo que passou, ele partiu para melhor. Que Deus a tenha em bom lugar. Vou prestar homenagem para ele.
1: Sim.
2: Oferecer essa música com as Irmãs Barbosa. Acostumei Sem Você. Muito obrigado, meu caro amigo e irmão, Carlos Branco. Que Deus te abençoe.
1: Amém, Tobias.
2: Porque você faz parte dessa homenagem. Sim. Ao meu primo Nelson, que partiu domingo.
1: Com um certeza, abraço. Nelson está descansando, né, nos braços aí do pai. E pode ter certeza que ele está muito melhor que nós, né? Pode ter certeza disso. E a gente vai prestar essa homenagem sim para ele. Essa música aqui das Irmãs Barbosa, a música Me Acostumei Sem Você. E a gente toca agora para você, Tobias, tá bom? Acerte seu relógio, são 6h51. Bom dia.
3: Bora, Lipe.

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0: Agora, Moro, são 7 horas e 11 minutos, acertando o seu relógio 7:11, conferindo aí com o trio Parada Dura, a música A Vaquinha. 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Agora seguimos aqui com um alô, abraço, bom dia para o pessoal que está mandando seu recado, né? O meu amigo Jairo está por aqui com a gente, mandando aquele bom dia especial, né, Jairo? Fala comigo, Jairo, está por aqui, ó, mandando bom dia. Bom dia, meu amigo Galão da Madrugada, né? Esse gato sirineu, hein? Tá fazendo sucesso, hein? Bora render, bora trabalhar, vamos que vamos, né? Acelera aí, não podemos parar de jeito nenhum. O Luiz Mário do Jardim da Grama também já está por aqui com a gente. Nova Esperança agora, né, Luiz Mário? Mandando aquele bom dia especial. Valeu, meu irmão, um abraço, bom dia. Haroldo Alberto, né, também já está por aqui com a gente. Bom dia, Carlão, né? Hoje eu estou em Aracáurea, né? Aracáurea, né, no Paraná. Esther toca aí vestido de noiva com João Mineiro e Marciano. 11 graus neste momento em Aracáurea. Meu Deus do céu, que frio é esse, garoto? Pelo amor de Deus, hein? Um abraço, bom dia, obrigado pela sintonia, nos ouvindo pela internet, né? Luiz Antônio Figueiredo, Luísa, Dona Inês, Abel, um abraço para vocês. Obrigado sempre pelo carinho e pela sintonia. Valeu, Luiz, um abraço, bom dia. Edilmo do Três América, por aqui comigo, para falar comigo. Fala comigo, Edilmo. Bom dia, querido, tudo bem?
1: Diga bom dia, Carlos.
0: Bom dia.
1: Manda aí, Camila Machado, aí eu ofereço para a Sarafim, para a Meneta M, para a Meneta Isadora, e para todas as minhas amigas e amigos que estão escutando o canal mais, para todos. Perfeito. Todos os ouvintes, para todo locutor, Esse implemento aí para você, Cabra, que Jesus te proteja hoje e sempre. Abraço dele.
0: Valeu, Edilma. Vamos escutar. Bom dia. Tete Boiadeiro, fala comigo, Tete. Bom dia.
2: Bom dia, meu amigo Carlos Branco.
0: Bom dia,
2: Tete. Ô, Carlão.
0: Sim.
2: Hoje eu gostaria de ouvir a música aí, a Xalana, beleza?
0: Claro, claro.
2: Oferecer lá pro mecânico da Mecânica Liva, na Castelo Branco.
0: Sim.
2: Meu amigo Ricardo Capuano, toda a galera lá do bar do Que Ricardo.
0: Perfeito.
2: O Tom Araújo, Roseval Caminhoneiro, Jacaré do Parque das Nações, toda a galera do bar do Silvinho, Pelego Alô Meu Povo, Edilma Três América, o Serafim, a Valdete, o Adãozinho.
0: Sim.
2: E toda a família do J. Camargo, beleza?
0: Perfeito, valeu.
2: Canal Mais, uma rádio e muitas vozes.
0: Valeu, Tete.
2: E o Maurinho da Rotiria na senhora.
0: Um abraço, é, valeu. Obrigado. Um abraço, bom dia. Ricardo Capuano, fala comigo, Ricardo. Bom dia.
3: Bom dia, meu amigo Carlos
0: bom
3: Branco.
0: Dia.
3: Bom dia a todos os amigos ouvintes da Rádio Canal Mais FM. Carlão, sim, gostaria de ouvir uma música hoje do Chitãozinho Chororó, 60 Dias Apaixonado.
0: Perfeito.
3: Gostaria de estar oferecendo para todos os amigos do Bar do Capuano, Tete Boiadeiro, Neto, Tiririca, minha namorada Cida, que com certeza está ouvindo teu programa.
0: Perfeito.
3: Para o Rosenvaldo Caminhoneiro, para o Barãozinho, para o Benedito da Vila Independência e para todos os amigos aí ouvintes da Rádio Canal Mais FM.
0: Valeu.
3: Uma rádio, muitas vozes.
0: Valeu, Ricardo. Um abraço, Cida. Que Deus abençoe vocês sempre, hein? Estamos sempre ligadinho com a gente aí. A gente agradece o carinho e a sintonia de todos vocês. Bora lá, vestido de noiva, João Mineiro Marciano, né? Depois camisa manchada, Christian Ralph e Xalana, né? Com as irmãs Galvão. E vamos tocar aí essa música que o Ricardo acabou de pedir aí no Chitãozinho Chororó. A gente toca aqui agora, perfeito? Bora lá. São 7 horas e 18 minutos em Bauru. Uma excelente manhã, uma ótima quinta-feira.

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E embora são 7 horas e 39 minutos, conferindo o sucesso aí, Cacique Pajé cantando a música Pescador e Catireiro. 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
2: 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Agora sim, seguimos aqui com nossos abraços, bom dia, né? Tá aqui o Jacaré do Parque das Nações para falar com a gente, né? Fala comigo, Jacaré,
3: bom dia. Bom dia, Branco. Aqui é o Jacaré do Parque das Nações.
2: Bom dia,
3: Paco,
2: mano.
3: Pra mim, por favor, Jacó, Jacózinho. O preço de terra, para minha esposa Isabel, para você, pro DT Boiadeiro, pro Ricardo Capuano, pro Pereiro, nosso amigo, o caminhoneiro Rosivaldo.
2: Perfeito.
3: E todos ouvindo a canal Mais FM.
2: Tá certo. Valeu, obrigado, viu? Um abraço também, um bom dia pro meu amigo Adriano Lopes na sintonia, Adriano, Josi, Davi, Enzo Lopes, né? Família Lopes em peso, curtindo o som do canal Mais FM, agradeço o carinho e a sintonia. Mas gente, chegando por aqui, manda aquele bom dia pra gente, e o meu amigo Baixinho, o Baixinho Marcos na sintonia, ali do Baixinho Cabeleireiro, fui lá ontem, né? O Marquinho não tava lá, o Baixinho cortou meu cabelo, né? Um abraço, Marquinho, valeu, Baixinho, um abraço pra vocês aí, obrigado sempre pelo carinho e pela sintonia. Tem mais pessoas chegando por aqui, claro, bastante pessoas participando, meu amigo Birubiru, fala comigo, Biru, bom dia. Liga lá.
4: Bom dia, meu amigo Carlos Branco. Tudo certo? Aqui é o Berubiro da Vila Nipônica. Carlão, toca aí pra gente hoje Olho de Vidro com o Valderi e Misael. Crescer pra todos lá do bar do Ricardo Capuano.
2: Sim.
4: Carlão, mais uma rádio e muitas vozes.
2: Valeu, Biro. Vamos tocar Olho de Vidro sim com o Valderi e Misael. Já tá separado aqui, né? Já pegamos? Tá no jeito? Então tá, a gente pega aí e coloca pra ele também essa música bacana. Valeu, Biro. Um abraço e um bom dia. Tem mais pessoas chegando por aqui, vamos ver quem é, né? Pra falar com a gente. O Nego Saci da Nipônica, né? Fala comigo, Nego Saci. Bom dia, meu irmão. Tá bom? Diga lá.
5: Bom dia aqui. Bom dia, Daniel Maia. Bom dia, Carlos Branco. Bom dia. Deus abençoe muito. Seu dia de toda.
2: Diga lá.
5: A sua família e a equipe inteira do nosso canal Maia aí. Manda uma música boa pra nós agora de manhã. Pode ser. Pode ser o Teodoro Sampaio mesmo aí, ó. Pituco. Alô, beleza pra turma do Ricardo aqui, do bar do Ricardo, inclusive pro Ricardo Capuano, pros demais amigos, todos os amigos que frequentam o bar do campeão lá. Alô.
2: Valeu.
5: E o Silvinho também. Nome de Jesus. Alô, Chique Show. E o Nico Saci da Vila Nipônica. Falou, é nóis na vida.
2: Valeu, um abraço, valeu, valeu, valeu, valeu, valeu, valeu, valeu, né? Solange Almeida, Sol da Bicicletinha, fala comigo, Sol, bom dia.
6: Bom dia, Carlos Branco, bom dia,
2: querida.
6: Família Canal Mais. Passando para desejar uma ótima e abençoada quinta-feira para todos. Taca moeda.

0: aí para nós, aquele modão chonado, tá bom?
1: Opa!
0: Beijão, Carlos.
1: Deixa
0: Ó,
1: com nós, oi!
0: pelo amor de Deus, hein?
1: Ah.
0: A noite é feita para falar com os amigos, não é para ficar no telefone, não, velho. Sai do telefone.
1: Vai descansar, né, Sol? Né? Respondi para você aí, né? É, tá certo. Olha, a Sol é ali do Tio Sam, né? Se você quer comer um lanche gostoso ali, tem aqui no Tio Sam, viu? Na Castelo Branco, vai lá que você vai adorar, vai apreciar um lanche muito saboroso, preparado com muito carinho para você. E, claro, um espaço muito agradável, né? Quem frequenta muito lá é a Valdete, né, Sol? Um abraço para você, para o Sandro, que Deus abençoe vocês aí e todo o pessoal do Tio Sam na Castelo Branco. Valeu, querida. Um abraço e um bom dia. Obrigado pelo carinho e pela sintonia. Já respondo você já aqui, né? Deixa ela comigo aqui, né? Quem mais está com a gente aqui? Não, isso aqui agora não vai, né? Pulamos, passamos, né? Deixa eu mandar um bom dia aqui para minha querida amiga, a Cristina Campos, lá do Bolo 16, que está na audiência, curtindo. Valeu, Cris. Um abraço, querida. Que Deus abençoe seu dia. Obrigado pelo carinho e pela sintonia. Sempre com a gente aí, curtindo o som da Canal Mais FM e uma rádio muitas vozes. A Sueli Buschini está por aqui com a gente para mandar seu bom dia. Fala comigo, Sueli.
2: Bom
1: Bom
2: dia,
1: dia.
2: Carlos
1: Bom
2: Branco.
1: dia.
2: Se for possível, você toca A Traição do João de Barro. Eu não sei muito bem o nome da música, mas acho que é A Traição do João de Barro.
1: É isso mesmo, João de Barro. Tá
2: E bom
1: certinho, tá
2: dia, que
1: bom.
2: Deus abençoe o seu dia, Carlos Branco.
1: Bom dia, obrigado, querido. Um abraço para você, obrigado pelo carinho, pela sintonia. Tranquilo? Podemos executar as músicas que estão aqui já preparadas, né? Vamos lá então. A gente toca as músicas que chegando por aqui, né? Ladrão de Terra com Jacó Jacozinho, né? Olho de Vidro, Valdemir Israel. E tem mais uma para a gente colocar aqui. Dá tempo de tocar as três músicas agora. Certo, seu relógio? São 7 horas e 49 minutos. Embora uma excelente manhã, uma ótima quinta-feira.

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4: E agora, Boru, são 8 horas em ponto. Bom dia.
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0: E agora, Mauro, são 8 horas e 7 minutos, acertando seu relógio, 8 e 7, hein? Conferindo essa belíssima música aí do Juliano Jardel, a música Cada Qual Tem Seu Valor. Uma moda de qualidade que você confere aqui em 87,9, Canal Mais FM, uma rádio muitas vozes. 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Ariane, cadê o cardápio? Ariane, vamos lá, manda pra mim o cardápio da Rotisserie S.A., menina, vamos lá, né? Vamos, libera eu, vamos. O meu amigo, o Ney Mecânico, tá por aqui comigo pra falar comigo. Fala comigo, Ney. Bom dia, meu irmão, você tá bom?
1: Bom dia, meu amigo Carlos Branco.
0: Bom dia,
1: tudo
0: Ney.
1: Bem?
0: Bom.
1: Se for possível, toca um modão aí.
0: Qual?
1: É, o Laçador de Cachorro.
0: Perfeito.
1: Chão Carreiro e Pardinho.
0: Bom, deixa comigo.
1: Vou oferecer pra todos os amigos lá do bar do Capuano. Canal Mais FM, uma rádio muitas vozes.
0: Perfeito, Ney, um abraço, bom dia. Olha aqui, né, o Fabiano chegando para falar com a gente. E claro, tem convite para fazer, né, Fabiano? O que que acontece hoje ali na AABB? Né? Tem, com certeza, tem show, tem Quintaneja, tem Juninho Camargo, né? E claro, e o Fabiano vai falar com a gente. Fala comigo, meu irmão. Bom dia, Fabiano, tudo bem? Diga lá.
2: Bom dia, Carlos Brancos.
0: Dia,
2: aqui é o Fabiano, da comitiva Bailão do Fabiano. Estamos aqui na AABB escutando essas molas de viola, Canal Mais FM.
0: Demais,
2: a melhor rádio de Bauru, região.
0: Tá
2: um grande
0: certo.
2: Abraço pra todos vocês, hein?
0: Valeu.
2: E lembrando, hein, Carlos Branco? Hoje é Quintaneja aqui na AABB, partida às 20 horas. Juninho Camargo e Luciana Montalvão com a entrada franca.
0: Opa!
2: Vai ter caldinho de mandioca, quentão, vai ter de tudo aqui hoje.
0: Olha que beleza, hein?
2: Convido o pessoal aí pra vir pra cá se divertir com a gente aqui na AABB.
0: Tá todo
2: Valeu,
0: mundo
2: Carlos Branco. Grande abraço.
0: Valeu, Fabiano. Um abraço a você e todo o pessoal aí da comitiva Bailão do Fabiano. Hoje não dá pra esquentar, né? O clima aí, né? Esquentar dançando aí com o Juninho Camargo e a moça ali, como é que ela chama? É Luciana Montalvão, né? Também vai estar lá tocando, cantando e dançando, fazendo você dançar. É bastante, hein? Muito bom mesmo. Como o Fabiano falou, vai ter caldinho de mandioca para você apreciar e pode ter certeza, hein? Que o clima vai esquentar, hein? Fazer a noite ficar pequena e você vai dançar bastante mesmo com o pessoal da comitiva Bailão do Fabiano. Tá todo mundo convidado, hein? Olha, quem sabe a gente não se encontra por lá, hein? Ou por lá também. Vou lá apreciar esse caldinho aí e aproveitar para curtir a música do Juninho Camargo e da Luciana Montalvão, que estarão se apresentando hoje lá na AABB, ali com o nosso amigo Fabiano, da comitiva Bailão do Fabiano. Um abraço a todos vocês, valeu pelo carinho e pela sintonia. Parte música, Laçador de Cachorro, quem canta é Tião Carreiro e Pardinho. Na sequência, Chico Mineiro, né? Chitãozinho e Chororó, Coisa dos Destinos, né? Tá aí com Carreteiro e Carreirense. A gente volta na sequência, acerte seu relógio. São 8 horas e 12 minutos em Bauru. Uma excelente manhã, uma ótima quinta-feira.

E agora, Moro, são 8 horas e 22 minutos, 8 e 22, conferindo aí o sucesso deles, hein? Carreteiro e Carreirense cantando a música Coisas do Destino. Passou por aqui Chitãozinho e Xororó, uma participação de Tonico Tinoco com a música Chico Mineiro. E a primeira do bloco aí, Tião Carreiro e Paraíso cantando a música Laçador de Cachorro. 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Um abraço, bom dia, que nosso parceirinho aqui, o Axel, ali do Joaquim Guilherme, a mãe dele, dona Noemi, está na sintonia. Bom dia, meu amigo, né? Gostaria de ouvir a música do Milionário Zé Rico, A Carta, oferecendo para minha mãe, a dona Noemi, vocês da rádio, né? Para todos os ouvintes, ótimo dia, valeu, Axel, dona Noemi, um abraço a vocês e um ótimo dia, que Deus abençoe a todos nós, né? Bora, tem mais gente com a gente? Tem sim, bastante pessoas chegando por aqui e mandando o seu bom dia, né? Aqui, estão mandando um bom dia para a gente aqui, quem que é? Esse aqui é o Luiz Alberto, né? Bom dia a todos, né? Mandando um bom dia para a gente aqui da Rádio Canal Mais FM, eu agradeço o carinho sempre e a sintonia, né? Luiz Alberto na sintonia, curtindo o programa Bom Dia Viola comigo, Carlos Branco, beleza? Vamos tocar então uma música Carta com o Milionário Zé Rico, aí a gente volta depois do bloco de apoio cultural só para falar tchau para vocês, porque hoje tem Fábio Ramos apresentando o show da manhã. Tem muita música, informação, momento modão e, claro, sempre contando com a sua participação. Em Bauru, são 8 horas e 25 minutos, uma excelente manhã, uma ótima quinta-feira.

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em Bordeaux são 8 horas e 44 minutos, acertando o seu relógio, 8 e 44. Em conferida, essa Madonna bonita aí, é, do Adalberto e Adriana, a música Atitude. Passou por aqui também com Chitãozinho, Chororó, a música Nossas Roupas, hein? E a gente vai preparando para finalizar mais uma edição do programa Bom Dia Viola, aqui pela Canal Mais FM. Daqui a pouquinho tem ele, Fábio Ramos, e o Show da Manhã. Tem música, bastante informação e, claro, sempre contando aí com sua participação, amigos e ouvintes da Canal Mais FM. Perfeito? Só para ressaltar, ontem, né, à noite, eu, Dr. Sidney Ovedese, a gente esteve ali, né, com o pessoal do Instituto Florir, né, no jantar. É um jantar beneficente mesmo, homenagem a todos os colaboradores, né? E muitas pessoas ali estiverem. Puxa vida, hein? Com uma festona daquelas de arromba mesmo, né? Parabéns ao pessoal que organizou, ao Montovani ali, do BV Montovani, que estava lá também. E claro, né, as pessoas que estiveram presentes, ajudando e colaborando, é, com essa instituição, que apenas em 2 anos aí já está começando a fazer a diferença na cidade de Bauru. Então, fica a minha gratidão a Kelly Correia e também a Helena Ruiz, né, que é as fundadoras, né, do Instituto Florir. Parabéns aí a todos que organizaram essa festa muito bonita aí, que a gente teve o prazer de estar participando e recebendo uma homenagem lá pela Rádio Canal Mais FM. E como disse, finalizo aqui mais essa edição do programa Bom Dia Viola pela Canal Mais FM. Prometo voltar amanhã às 5 horas da manhã em ponto. Estarei com vocês novamente aqui. Chego mais cedo, né? Mas às 5 horas da manhã a gente começa a colocar voz aí no programa e trazendo muita participação e bastante moda de viola para você, amigo e ouvinte, que sempre está sintonizado em 87,9 ou através do aplicativo aí, RádiosNet, Tune Rádios, por todas as plataformas digitais e também pelo nosso site, canalmaisfm.com.br. Me despeço aqui, amanhã cedinho a gente se encontra. Pessoal, fique com Deus, que eu vou e volto com ele, e amanhã com certeza a gente se fala. Acerte seu relógio, são 8 horas e 46 minutos em Bauru. Uma excelente manhã, uma ótima quinta-feira.

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9: 9 horas. 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
4: Quintou.
7: Bom dia, bom dia.
4: Bom dia, sua quinta-feira linda.
1: Bom dia.
2: Bom dia.
3: Bom dia.
8: Bom dia.
9: Bom dia.
4: Bom dia, Bauru. Bom dia, papai, mamãe. Bom dia pra quem tá feliz, pra quem tá contente.
1: Bom dia.
2: Bom dia.
4: Anima aí, o show da manhã já começou.
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4: Muito bem, então vamos deixar de ser besta, vamos curtir a Canal Mais FM, uma rádio muitas vozes. Oi, tudo bem com você? Seja bem-vindo, seja bem-vinda. Está no ar o show da manhã desta quinta-feira. Hoje que já é dia 21 de maio, o ano é 2026, eu sou Fábio Ramos, o seu amigo locutor, e eu quero convidar você para ficar comigo até o meio-dia, apresentando juntos o show da manhã dessa quinta-feira abençoada. Tá frio aí? Aqui também, né, diretor? Bom dia, diretor! Já tem cafezinho já? Olha que chique! Eu tava sentindo o cheirinho aqui do café nos estúdios da Canal Mais FM. Você tá demais, hein?
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4: Sou eu. E eu quero você participando com a gente, mandando o seu alô, o seu bom dia, sempre com muita alegria, através do nosso telefone WhatsApp 996188790. Você manda mensagem de texto ou mensagem de voz, porque hoje, quinta-feira, eu, Fábio Ramos, quero ouvir a sua voz ao vivo, aqui no Show da Manhã, o maior show das galáxias. A gente continua com as atuais, no segundo bloco tem clássico sertanejo, 10 horas da manhã tem o quê, diretor? Tem Momento Modão, bom demais, e sempre com a sua participação ao vivo aqui no Show da Manhã. Prestação de serviço, notícias, tempo e temperatura, daqui a pouco eu te conto qual é o tempo e a temperatura nesse momento na cidade de Bauru. A nossa querida, amada cidade sem limites. E você, acredite em Deus e acredite em você. Uma excelente manhã de quinta-feira. Show da manhã já está no ar.
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4: Aumenta o volume aí. A gente continua com Lu e Alex. Que pena. Com a participação de Bruno Marrone. Bom dia pra você. Show da manhã.

0: Quem gostou da luta aí, gente?
1: Felipe Falcão, Bruno Marrone!
2: Valeu, gente! Deus abençoe todos vocês! Parabéns, Lu e Alex!
0: Obrigada, Felipe!
2: Projeto lindíssimo!
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0: 9 horas e 32 minutos, Paula Fernandes, Lauana Prado cantando para você aqui no Show da Manhã, fechando o nosso bloco. E você também pode participar ao vivo com a gente através do nosso telefone WhatsApp 996188790. Quero falar com você ao vivo aqui no Show da Manhã, nesta quinta-feira, hoje que já é dia 21 de maio, você participa ao vivo com a gente. Muito obrigado pela sua audiência. Você que está trabalhando, Deus abençoe sempre a obra de suas mãos. E você, minha amiga dona de casa, tudo bem? Tá frio aí? Para lavar louça, para lavar roupa. Ai, meu Deus, que desafio, né? Não tem jeito. Vamos para cima, levanta a cabeça, vai dar tudo certo. Um bom dia para você também, que já foi para a escola. Um abraço do tio Fábio para toda a criançada que já foi para a escola. Boa aula para você. Todo mundo sempre ligadinho na Canal Mais FM. E para você também que está dirigindo o seu carro, o seu caminhão, a sua bike, ouvindo sempre a nossa rádio, seja bem-vindo ao Show da Manhã. Lembrando sempre que você pode ouvir a nossa rádio através do nosso site, canalmaisfm.com.br. Esse é o nosso site oficial da Canal Mais FM. E também você pode ouvir a Canal Mais através dos aplicativos de rádio, Rádios Net, Rádios Brasil e muito mais. Seja bem-vindo ao Show da Manhã. E na frequência 87,9 FM. Canal Mais, uma rádio, muitas vozes. Show da Manhã só está começando. Quero você participando através do nosso telefone WhatsApp, que já está liberado, 996188790. Mande seu áudio, mande a sua mensagem de texto ou mensagem de voz e participe ao vivo do Show da Manhã.
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2: 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De volta com o Show da Manhã, ao vivo, sempre com a sua participação, também através do nosso telefone WhatsApp 996188790. O pessoal já está mandando o seu bom dia. Bom dia para você, meu amigo Rosivaldo Caminhoneiro. São 9 horas e 41 minutos, 9h41, e o Rosivaldo Caminhoneiro, o caminhão da Canal, está mandando a sua mensagem dizendo o seguinte: Fábio Ramos, que Deus abençoe o nosso dia e nos conceda saúde, paz, proteção e muitas bênçãos para todos nós e para todos que nós amamos. Olha só, gostei da mensagem, hein? Um abraço para você também, Rosivaldo Caminhoneiro. Por onde anda o caminhão da Canal, hein? Daqui a pouco a gente vai ficar sabendo. Aonde você está, caminhão da Canal Mais FM? Levando sempre as ondas sonoras da Canal por todo o Brasil. Ele também é internacional, porque ele já foi até na Argentina, você acredita? É, ele já foi lá visitar os Los Hermanos. Um abraço para você, Rosivaldo. Um bom dia também para Paulina. Alô, Paulina. Tá mandando bom dia, Fábio Ramos. Eu também tô na sintonia da Canal Mais FM. Valeu, Paulina. Bom dia para você também. Daqui a pouco tem clássico sertanejo aqui no Show da Manhã. Melhor da música sertaneja. Pessoal do Três Américas também mandando o seu alô. Dona Edilma, Serafim, bom dia para vocês aí no Três Américas. Passa para a esquerda, passa para a direita. Sempre gol da Dona Edilma. Bom dia também para o seu Antônio da Maritaca. Alô, seu Tonho. Como é que tá o Tevinho aí? Tudo certo? Tá voando bastante? Tá com frio, hein? Deve estar com bastante frio. Um bom dia também para a

Manda o cardápio aí, Masterchef. Um abraço pro Fofão também da Canal, pro TT Boiadeiro e pra toda a família Canal Mais. Ah, pro Jacaré também, né? Alô, Jacaré! Um abraço pra você. 9 horas e 44 minutos. O show da manhã só tá começando. Daqui a pouco tem mais alô. Aproveite a sua quinta-feira sempre ouvindo a Canal Mais FM. Chegando por aqui, o sucesso de Rick Renner. Maravilhosa. Com certeza. Bom dia.

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0: Rádio Canal Mais FM, Roberta Miranda, Meu Dengo. É sucesso, é show da manhã. O maior show das galáxias, agora 10:02, bom dia. É o maior show das galáxias, show da manhã. Muito obrigado pela sua audiência. 10 horas e 3 minutinhos, 10:03, horário de Brasília. 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E também passou por aqui o sucesso de Christian e Ralph, cantando a música Sem Documento. E ouvimos também a música de Gian e Giovanni, cantando Joia Rara. Tá gostando do programa? Então manda zap, eu quero falar com você ao vivo, aqui no Show da Manhã, 996188790. Olha só quem já tá com a gente, diretor, é a nossa garota do tempo, Lola Monteiro. Bom dia, Lola, seja bem-vinda. Uma ótima quinta-feira para você. Como é que tá o tempo aí no Rosa Branca?
1: Oi, Fábio Ramos, bom dia.
0: Bom dia.
1: Ótima quinta-feira, excelente programação.
0: Obrigado,
1: acabei
0: Lula.
1: Acabei de levantar, tô aqui já, ó, na sua companhia, no Show da Manhã.
0: Olha
1: e
0: só.
1: E hoje, ô, Fábio, o dia tá ótimo, o solzinho já tá com uma carinha boa. Eu acho que não vai chover mais, não. Chega de chuva, né, Fábio?
0: Chega de chuva.
1: E aproveitar para mandar um abraço, Fábio, para todos os amigos da Canal Mais. Todos, todos, todos. Tá bom? Para você também. Tchau, Fábio. Um abração.
0: Forte abraço para você, Lola Monteiro, garota do tempo, nossa repórter da Canal Mais FM. Tá dizendo que o tempo tá bom, tá favorável hoje. Graças a Deus, né, Lola Monteiro? Muito obrigado pela sua audiência. Quem mais tá com a gente é o Rosivaldo Caminhoneiro, já tá mandando mensagem aqui. Oi, Rosivaldo, bom dia. Por onde anda o caminhão da Canal Mais FM?
2: Bom dia, meu amigo Fábio Ramos. Um ótimo dia para ti aí, que Deus abençoe. Uma quinta-feira abençoada para todos aí. Bom dia,
0: amém.
2: Seu Aguinaldo. Bom dia, pessoal lá do Bar do Capuano, que Deus abençoe. A todos lá, o seu Ricardo, Marcelo, Márcio Dota, PT Boiadeiro, Pastora, Valdete. Pô, que Deus abençoe aí a dona Lola, a dona Creuza, a dona Edima, a dona Mer, todas essas mulheradas da rádio aí, aos ouvintes aí.
0: É isso
2: sempre
0: aí.
2: Sempre abençoando todos. Bom dia, seu Antônio. Tá? Que Deus abençoe a quinta-feira deles aí. Estamos aqui, estamos varrendo o caminhão aqui na firma hoje. Hoje nós estamos aqui na Plazute, aqui, positivo. Cheguei ontem à noite, hoje nós estamos aqui na firma. Esperando para sair o carregamento aqui. Valeu, fica com Deus, meu amigo. Que Deus abençoe sempre.
0: Amém, Rosivaldo. Um abraço para todos aí na Plazute. Obrigado pela audiência. Tamo junto, caminhão da canal. Quem mais está com a gente, diretor, é o TT Boiadeiro. Alô, TT Boiadeiro. Está sempre representando a Vila Independência. Segura, peão. Tudo bem, TT Boiadeiro? Bom dia.
3: Bom dia, meu amigo Fábio Ramos. É o TT Boiadeiro representando a Vila Independência. Fábio Ramos, escolhe uma moda bacana aí da Sula Miranda.
0: Sula Miranda.
3: Seu agrado. 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
0: Terra Olha,
3: Branca.
0: Sério?
3: Para toda a galera do bar do Ricardo Capuano, professor Neto, o Birubiru, o Aguinaldo Fofolete da Vila Junta, Edilma e Três Américos, Serafim, Pelego Alô Meu Povo, Roseval Caminhoneiro, o Tom Araújo e a todos os ouvintes da Canal Mais FM. Beleza? E o Maurinho da Roteria Nacional Aparecida e o Tonhão da Banca. Canal Mais, uma rádio e muitas vozes. Tchau, obrigado.
0: Tchau, obrigado, TT Boiadeiro, na sintonia da canal. Abraços pra você também. E quem mais tá ligado no Show da Manhã? Olá, bom dia, seja bem-vindo. Ah, é o apresentador do programa Qual é a Sua? Bom dia, Cidmar Neto. Tudo bem? Seja bem-vindo ao Show da Manhã. Nosso amigo locutor, apresentador do programa Qual é a Sua? Todo sábado, às 7 da noite, na Canal Mais FM. Qual é a sua? Sidmar Neto.
4: Beleza, bom dia, meu amigo Fábio Ramos, bom dia para você, manda um alô para nós aqui, Sidmar Neto, lá de cá, manda um alô pro Claudinho Birubiru do Jardim
0: Claudinho.
4: Verde, e o Claudinho, viu, meu amigo Fábio, deixa eu falar para você, é o homem que manda para lá, viu, se encontra lá, o homem é o brabo, tá? Manda um alô aí para nós aí, pode tocar aí para nós, As Marcianas, Por Que Brigamos? Essa vai lá pro Claudinho Birubiru, lá do Jardim Ouro Verde. Valeu, Fábio Ramos, Rádio Canal Mais FM, uma rádio, muitas vozes.
0: Muito bem, é isso aí, Sidmar Neto Bonner, a voz da Canal Mais FM, de William Bonner. Tá certo então, Sidmar, vamos falar com você, viu? Bom dia, daqui a pouco a gente toca As Marcianas. Obrigado pela audiência, tamo junto. No próximo bloco tem mais. Alô, você continua participando, fazendo seu pedido musical, mandando beijos e abraços, porque daqui a pouco tem Desafio dos Bairros. Tá chegando Momento Modão aqui no Show da Manhã. Mas antes vamos curtir a música de Jaine. Se Ainda Existe Amor, sucesso de 1991. Bom dia para você. Aproveite a sua quinta-feira ouvindo a Canal Mais FM.

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9: 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É, moda boa é aqui no momento modão desta quinta-feira. Hoje que já é dia 21 de maio. Bom dia para você que tá ligadinho no Show da Manhã. Seja bem-vindo à nossa rádio, a rádio mais ouvida de Bauru e região. São 10 horas e 17 minutos, 10 e 17. Vai perder a hora, Dona Maria, seu José. 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Quem mais está com a gente é a Sula do Pousada 2. Bom dia, Sula, tudo bem? Tá dizendo bom dia, Fábio Ramos. Eu também tô ligadinha, Fábio, na Rádio Canal Mais. Bom dia, quero mandar abraço também para Edilma, para Lola, para Creuza, para Merlin e também para minha maninha e para todos os ouvintes da Canal. Aí sim, hein, Sula? Um abraço para você também, para todos aí do Pousada 2. Obrigado pela audiência de sempre. Quem mais está com a gente através do nosso telefone e WhatsApp? Olá, bom dia. Seja bem-vindo, seja bem-vinda. Daqui a pouco tem Momento Modão aqui no Show da Manhã.
10: Bom dia, Fábio Ramos. Um feliz abençoada quinta-feira para você, para sua família.
9: Bom dia.
10: Aqui é Lindomar.
9: Oi, Lindomar.
10: Do Alto Alegre.
9: Do Alto Alegre.
10: Irmã da Sula.
9: Irmã da Sula.
10: E tô acompanhando o seu programa.
9: Ô, querida.
10: Tá muito bom. Músicas
9: obrigado.
10: Muito boa. E eu gostaria que você mandasse para mim Seu Amor Ainda é Tudo.
9: Olha.
10: Com Marciano.
9: Vamos tocar.
10: E continua aqui ligadinha no
9: seu
10: programa.
9: Seu Amor Ainda é Tudo.
10: Até a noite. Até na hora que entra o... A Hora do Brasil, né?
9: Olha só,
10: então, tá
9: o
10: bom,
9: dia todo.
10: Fábio Ramos, que Deus abençoe o nosso dia. Manda a música pra Maninha, pra Sula, né? Pra,
9: ah, ela tá Amanda, ouvindo.
10: Pra Michele, pro Cláudio do Bar, da Geni, pra família dele. E pra todos os ouvintes da rádio. Tchau, tchau.
9: Ô, Lindomar, muito bom falar com você. A irmã da Sula, diretor, tá ligadinha também no Show da Manhã. Diz que fica o dia inteiro ouvindo a Rádio Canal Mais, o dia todo. Aí sim, hein, Lindomar? Obrigado, viu, pelo carinho da audiência. Muito bom falar com você. Daqui a pouco eu toco sua música. Seja bem-vinda. Daqui a pouco tem mais, alô? Continua o Show da Manhã com Momento Modão. É hora de ouvir Milionário e José Rico cantando a música O Seu Retrato. Bom dia para você. Muito obrigado pela sua audiência. Show da Manhã.

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2: Canal Mais, agora 10h30. Bom dia.
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2: Bom dia. Vamos
3: entender aqui agora. 10 horas e 36 minutos. Léo Magalhães, meu.

0: Muito obrigada, São Paulo.
1: 10 horas e 42 minutos. 10 e 42, horário de Brasília. 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Você ouviu Maiara e Maraísa? Não abro mão, é sucesso, é show da manhã. Pessoal participando também no Lago Sul, diretor. Alô, você aí do Lago Sul, obrigado pela audiência. Sejam bem-vindos ao show da manhã. Pessoal quer pedir moda também, ao vivo.
2: Alô, Cirineu Feliz, Canal Mais. Estamos aqui no Lago Sul na obra, sempre ligado na Canal Mais.
1: Opa!
2: Toca pra nós no momento modão aí, Carro de Boi.
1: Carro de
2: Ronaldo
1: Boi.
2: Ronaldo Viola e Zé Carvalho. Acho que é isso mesmo. Um abraço aqui pro Negão aqui da Pedra e pro Pedro. Um abraço, Canal Mais. Uma rádio e muitas vozes.
1: Alô, Negão! Alô, Pedro, do Lago Sul. Obrigado pela audiência. O pessoal tá sempre ligadinho com a gente, né? Participando ao vivo aqui no Show da Manhã, Rádio Canal Mais FM, uma rádio muitas vozes. A rádio mais ouvida e mais amada de Bauru e região. Vamos falar com vocês aí do Lago Sul, hein?

0: Notícias da Canal. Tudo bem, Dona Edilma? Um abraço a todos aí do Três Américas.
1: Bom dia, Fábio Ramos, que Deus abençoe o seu dia. Fábio Ramos, manda aí uma música boa aí pra nós. Manda aí Camisa Manchada.
0: Camisa Manchada.
1: Pra minha filha Serafim, pra minha neta Amy, pra minha neta Isadora, pra minha filha Jéssica, pra Sula, pra Lula, pra Cleia Sobral, pra irmã da Sula, pra todos. Pra Cleia Sobral, pra Mel, pro seu Antônio, pra nossa amiga Valdete, pro TT Boiadeiro, pro Vila da Chácara da Grama, pro nosso amigo Rodivaldo, pro pastor, pro Fofoneto do Canamagem, todos os ouvintes e todo locutor.
0: Obrigado.
1: Leni, né? Para nossa amiga Leni, que eu conheci ela lá na Câmara dos Vereadores. Para todas, família do Léo Santo, e pro Léo Santo e todos. Todos que tiver, todo locutor, e principalmente aí para você. Todos que tiver ouvindo cada mais. E toda sua família, Fabão. Que Deus abençoe. Abraço e beijo.
0: Valeu, Edilma. Abraços e beijo para você também. Vamos ouvir então Camisa Manchada com Gian Giovanni. Daqui a pouco tem mais alô e o nosso tema do dia. 996-18-8790. Participe do show da manhã, você também.

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0: 10 horas e 54 minutos. Amado Batista, o cantor mais amado do Brasil. Anjo Bom. Você também ouviu o sucesso de Bruno e Barreto, cantando a música Minha Estrela Perdida. Tem mensagem da Sueli também, através do nosso telefone, WhatsApp 99618-8790. É a Sueli Buschini. Oi, Sueli, tudo bem? Ela que mora lá no Santa Edviges, já tá mandando seu alô ao vivo aqui no Zap da Canal.
1: Bom dia, Fábio Ramos, tudo de bom para você. Tenha um ótimo dia da sua amiga Sueli. Tá bom, Fábio Ramos? Bom dia, bom dia.
0: Bom dia para você também, minha amiga Sueli. Obrigado pela audiência. Ótima quinta-feira. E a Selene do Parque Roosevelt também está com a gente, mandando o seu alô e o seu bom dia, fazendo o seu pedido musical. Bom dia, Selene. Um abraço a todos aí do Parque Roosevelt. Obrigado pela grande audiência da Canal Mais FM.
2: Bom dia, Fábio Ramos. Em primeiro lugar, um dia muito abençoado para todos. Pra
0: amém.
2: Você, todos da Canal Mais. Desculpa se eu falo muito, tá?
0: Imagina.
2: Eu gostaria de ouvir uma música, Sonho de Caminhoneiro. E oferecer para todos, todos que ouvem a Canal, que essa rádio é demais, demais, demais. Um grande abraço.
0: Essa rádio é demais, Selene. É a Canal Mais. Essa rádio é demais. Um abraço pra você. Daqui a pouco eu toco sua música. Seja bem-vinda ao Show da Manhã. Quem também está com a gente é o Fofão da Canal Mais. E aí, Fofão, bom dia. Seja bem-vindo.
3: Bom dia, meu grande amigo.
0: Bom dia.
3: Meu irmão Fábio Ramos.
0: Você tá bom,
3: o
0: Fofão?
3: O maior comandante do Show das Galáxias.
0: Tamo junto.
3: Ô, Fábio, escolhe uma música aí caprichada do seu agrado.
0: Deixa comigo.
3: Gostaria de oferecer para todos os ouvintes da Canal Mais FM, para Dona Edilma do Três América.
0: Maravilha.
3: O Rosevaldo Caminhoneiro. Pro Teté Boiadeiro.
0: Sim.
3: E pro pessoal aqui da Chácara dos Gama. O Valtinho do Ressaco. O Wagner Gama. O Fábio. E especialmente pro meu filhão do coração, o Maico. O Fábio, o meu menino de ouro tá fazendo aniversário hoje.
0: Olha só.
3: O Maicon. Pra ele e pra esposa dele, a Lohane. Beleza? E pra você também, meu irmão. Fica com Deus. E que Deus te abençoe, tá bom? E que você tenha uma boa programação. Tchau, tchau. Fui.
0: Valeu, Fofão. Vamos cantar parabéns pro Maico. Parabéns, Maico. Feliz aniversário. Muitos anos de vida.

Parabéns pra você, Michael. O filho do Fofão. Feliz aniversário. Muitos anos de vida. 10 horas e 58 minutos. Sonho de um caminhoneiro, milionário e José Rico. Pedido musical da Selene do Parque Roosevelt. Show da manhã.

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1: São 11 horas e 9 minutos, 11:09. Bom dia para você que está sempre ligado no Show da Manhã, na Rádio Canal Mais, uma rádio muitas vozes. Obrigado pela sua audiência. O TT Boiadeiro quer mandar um recado aqui também pro nosso amigo Fofolete, é o Fofão da Canal. Quer mandar parabéns também pro seu filho Fofão. Pode falar, TT Boiadeiro. Bom dia, TT.

0: Ô, Fábio Ramos, é o boiadeiro de novo. Ó, manda um abraço pro Maico aí, o filho do Fofolete, um parabéns, que Deus abençoe ele, viu?
1: Amém.
0: Esse menininho nascer, nós fomos criados juntos, lá na Vila Junta.
1: Olha!
0: Beleza? Que Deus abençoe ele, dê muita paz e saúde pra ele. Falou, Aguinaldo, Deus te abençoe.
1: Olha só que legal, viu? O Maico nascer, hein? Tá certo então, TT Boiadeiro na escuta, ouvindo o Show da Manhã e pedindo música também. Pedindo o sucesso de Sula Miranda, Companheiro. Esse aqui é o sucesso de 1990. Daqui a pouco tem mais alô e o nosso tema do dia, Desafio dos Bairros. Participe você também, 996 18 8790. Bom dia!

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2: 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É sucesso, você ouve aqui. 11 horas e 17 minutos, 11:17, horário de Brasília, hora certa no oferecimento de Drogaria Catedral, atendimento de sua confiança. Você ouviu Mato Grosso e Matias de Igual para Igual. É sucesso, é show da manhã. E tá na hora de você saber o tempo e a temperatura, nesse momento na cidade de Bauru. São 11 horas e 18 minutos, tempo e temperatura. Nesse momento, a temperatura na cidade sem limites é de 21 graus. A máxima de hoje deve chegar a 24 graus na cidade de Bauru. Também com 10% de chuva. Vento a 11 km por hora. Umidade relativa do ar de 75% na cidade sem limites. 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Uma rádio, muitas vozes.

0: São 11 horas e 19 minutos. 11:19, eu continuo ao vivo com a sua participação, mandando o seu alô através do nosso telefone e WhatsApp 996188790. Quem está com a gente, diretor? Olá, bom dia. Mandando o seu alô é o seu Antônio da Maritaca, lá do Santa Edviges. E aí, seu Antônio, tudo bem? Como é que tá o Tevinho? Tá voando bastante por aí? Seja bem-vindo. Tá frio aí, seu Antônio? Agora já esquentou um pouquinho, né? Bom dia.
1: Bom dia, Fábio Ramos. Bom dia, diretor. Como é que tá? Tudo bem?
0: Tudo jóia.
1: Você fala Antônio de Souza Sandivinho.
0: Olha o Tevinho. Tô ouvindo ele aí.
1: Eu gostaria de ouvir uma música com Renan e Raí, Lágrima de Dor. Ofereço especialmente para você, para o diretor, para todos da rádio, todos os ouvintes, todo meu familiar, Dona Edim, Três Américas, Odessa Sarafim, toda a família, Lola Monteiro, do Rosa Branca, Seu Nelson, do Rosa Branca, Célia Souza, Creu Sobral, Pepe Boiadeiro, Josivaldo Caminhoneiro, para todos meus amigos e amigos da Cana Mais FM. Falou, Fábio Ramos. Deus te abençoe, companheiro. Canal Mais, uma rádio, muita voz.
0: Valeu, seu Antônio. Obrigado pela audiência. Tá certo, então. Daqui a pouco toco sua música. Uma ótima quinta-feira pra você, meu amigo. Quem mais tá com a gente? Olá, bom dia. 996188790. Batei um papo também com Wagner Gama, lá da Chácara dos Gama. Forte abraço para todo mundo aí da Chácara dos Gama, para as delegadas, para as comandantes. Tudo bem, Wagner? Seja bem-vindo ao Show da Manhã.
2: Bom dia, Fábio Ramos. Bom dia, diretor.
0: Bom dia.
2: Uma excelente quinta-feira para todos nós e para todos os ouvintes da Canal Mais. Eu ouvi Salgadinho e Bolo. Que isso, hein, Fábio Ramos?
0: Você acredita?
2: Vou aqui locar um ônibus, né, Fábio Ramos, para trazer todos os ouvintes aqui na Vila Junta, né, comemorar o aniversário do Maico.
0: Vamos lá!
2: Fretinho.
0: Tamo junto!
2: Quero desejar felicidade, parabéns, que Deus abençoe o Maico, filho do Fofolete, que agora o Maico vai chamar Maico Fofoletinho. Abraço, Wagner Gama, Chácara do Gama.
0: É o Fofinho. Tem o Fofão e tem o Fofinho. Tá certo, então. Um abraço, Wagner. Wagner Gama mandando o seu alô pro Maico, filho do Fofão. O Fofinho da Canal. 11 horas e 22 minutos. Vamos combinar, então, o Wagner. Pode ligar pro pessoal aí, combina certinho. A van, ônibus, horário certinho pra gente ir lá comemorar e fazer a festa com o Maico, o aniversariante do dia. O filho do Fofão. Quem mais tá com a gente? Olá, bom dia. Rosivaldo também quer participar, mandando o seu alô. Pode chegar, caminhão da Canal. Bom dia.
3: Ô, Fábio Ramos. Sou eu de novo aqui, Pose. Estamos aqui limpando o caminhão, escutando a Canal Mais FM. Positiva? Manda um feliz aniversário aí pro filho do seu Aguinaldo aí. Um bom dia grandemente para ele. Valeu? Um Deus aí. Valeu? Um feliz aniversário para ele. Muitos anos de vida. A todos que estão fazendo aí aniversário, Pose.
0: Pose. Valeu, Rosivaldo, caminhão da Canal. Também mandando parabéns pro Michael, filho do Fofão da Canal Mais FM. Já tem mais um convidado aqui, hein? Pode chegar, Rosivaldo. Um abraço pra você, meu amigo. Obrigado pela audiência.

0: É a família Canal Mais ligadinho em você. Daqui a pouco tem mais. Alô? Porque tá chegando o nosso tema do dia. São 11 horas e 23 minutos. 11h23. E hoje, dia 21 de maio, também se comemora o dia do afilhado. Parabéns a todos os afilhados de plantão, ouvintes da Canal Mais, você que é afilhado, parabéns pelo seu dia. E hoje também é o dia da língua nacional, bom saber, hein? Também se comemora hoje o dia do chá, verdade? É o dia internacional do chá, olha só que legal. Por isso, no tema do dia, a gente quer saber o seguinte, né, diretor? Falou de chá, a gente já quer saber qual vai ser a dica que você tem, aquele chá que você está sempre fazendo aí, que você mais gosta no seu dia a dia. Tem o chá de mate leão, né? Chá de erva cidreira, chá verde, chá de limão também é bom, né? Tem chá preto. Qual que é o seu chá preferido, ouvinte Canal Mais? Aquele que não pode faltar no seu dia a dia. Você tá sempre tomando, tirando o chá de cadeira, né? Fora o chá de cadeira. Vamos falar chá de verdade mesmo. Qual é o seu chá preferido, aquele que você indica para todos os ouvintes da Canal Mais FM? 996-18-8790. Vamos comemorar junto o dia do chá.
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0: É aquele chazinho que não pode faltar. 11 horas e 25 minutos. Chegando por aqui, sucesso de Marília Mendonça. Saudosa Marília cantando Alô Porteiro. Bom dia.

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0: 11 horas e 32 minutos, continua o show da manhã, porque daqui a pouco, a partir do meio-dia, tem Super Tarde com ele, Edu Nunes. Aniquilando o tédio, matando a pau o baixo astral, não perca. Programa Super Tarde, a partir do meio-dia, com Edu Nunes. Tudo sobre a Copa 2026, o melhor da música sertaneja e a sua participação ao vivo. Do meio-dia às 15 horas. Ah, e sempre tem as empoeiradas do Edu também, não pode perder, né? Uma seleção incrível no programa Super Tarde. E o pessoal tá participando também do nosso tema do dia. Hoje é o Dia Internacional do Chá. Vamos tomar um chá junto? Olá, bom dia. Quem tá falando? Qual é o seu chá preferido? Qual chá você indica pra gente? Lola Monteiro. Vamos tomar um chá das 11? Bom dia.
2: Oi, Fábio Ramos. O meu chá preferido é o chá de erva cidreira.
0: É.
2: Aqui em casa, meu filho tem um vaso com erva cidreira. Você conhece meu filho Leonardo, né? Aquele cabeludo.
0: Sim.
2: Aí todas as noites a gente toma um chazinho de erva cidreira antes de dormir, quando tá frio, né?
0: Olha!
2: Aí eu coloco um pedacinho de canela, como uma bolachinha, aí a gente vai dormir gostoso e faz bem pra caramba, viu, Fábio? Acalma, você dorme bem, eu recomendo. Acho que todo mundo toma um chazinho de erva cidreira, né, Fábio? Tchau, tchau, amigo, um abraço.
0: Olha que dica deliciosa, hein? Já pensou? Chá de erva cidreira com canela. E aí, diretor? Boa ideia, né? Lola Monteiro sempre trazendo ótimas dicas pra gente. Lola Monteiro ao vivo, passando aqui uma dica muito bacana de chá. Gostei dessa dica também, viu, Lola? Obrigado. Um abraço pra você e pro seu filho Leonardo. Dica boa, hein? Mais quer participar com a gente? 996-18-8790. Ah, Dona Edilma. Alô, Dona Edilma do Três Américas. Conta pra gente, Dona Edilma. Vamos tomar um chá junto também? Hoje é o dia do chá, hein? Internacional. Dia Internacional do Chá. E eu quero saber qual é a sua dica de chá para hoje, quinta-feira, no seu dia a dia.
3: Manda, Fernando, o chá que eu mais gosto é vacideira e capim-santo, tá? Esse daí é bom mesmo.
0: Capim-santo.
3: É bom, é calmante, é bom pra tudo, tá?
0: É.
3: Que Deus abençoe, hein?
0: Olha, capim-santo é bom também, a Dona Edilma falou que é uma delícia. Eu gosto também, viu, capim-santo, chá de erva cidreira também. A Lula acabou de falar aqui, com canela não tinha tomado ainda, mas eu vou experimentar, viu, Lula? Obrigado pela dica, viu? Gostei. Quem mais? Ah, o seu Osni quer participar também. Tudo bem, seu Osni? Bom dia. Ele está dizendo, Fábio Ramos, eu indico o chá de guaco. Ah, esse aqui é bom também para gripe, né? Fiquei sabendo. O chá de guaco é bom para gripe. Muito bom. Ele está dizendo, falou meu amigo Fábio Ramos, obrigado. Outro abraço para você. Estou aqui ouvindo o seu programa Show da Manhã. Meu chá preferido é o chá de guaco. Excelente para gripe também, né? Muito bem. Tá certo então, seu Osni, do Parque Sergipe. Mandando o seu alô ao vivo aqui no Show da Manhã. Quem mais está participando com a gente? Olá, bom dia. É a família Canal Mais ligadinha em você. 996-18-8790. Você também pode participar do nosso tema do dia. Hoje é o Dia Internacional do Chá e a gente quer você participando com a gente. Próximo bloco? Próximo bloco tem mais Alô ao Vivo. A gente volta já. Sai daí.
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0: Horas e 43 minutos. Bruno Marrone. Cantando a música Choro e Choro.

animando a sua quinta-feira com música boa e a sua participação. Bruno e Marrone, show.

0: 996188790. Sidmar Neto também quer participar. Alô, meu amigo Sidmar Neto, seja bem-vindo ao Show da Manhã. Fazendo Fábio Ramos, eu tenho uma dica também, ó. Chá de maracujá com hortelã. Olha, é bom, Sidmar. Obrigado pela dica, viu? O apresentador do programa Qual é a Sua? Todo sábado, às 7 horas da noite, às 19 horas, pela Rádio Canal Mais FM, Sidmar Neto. A voz de William Bonner, da Canal Mais. Valeu, Sidmar, um abraço pra você. Gostei da dica, viu? Maracujá com hortelã. Deve ficar muito bom, hein? Quem mais quer participar? Hoje é o Dia Internacional do Chá. Daqui a pouco tem Edu Nunes, a partir do meio-dia. Aniquilando o tédio, matando a pau o baixo astral, com Edu Nunes. Bom dia também pra Creuza Sobral, fazendeira do Parque Jaraguá. Bom dia, Creuza. E aí? Qual é o seu chá preferido, fazendeira? Olha, mandou até a foto do chá preferido, Creuza Sobral. Você tá demais, hein? Bom dia, Creuza.
1: Oi, Fábio Ramos. Bom dia, família Canal Mais. Que Deus abençoe.
0: Amém. Olha os passarinhos.
1: Essa nossa quinta-feira, que seja um dia abençoado. Fábio, acabei de acordar e vi que você falou assim, com o tema de hoje, que é sobre o chá, né? Eu vou ser sincera com você. Eu não tenho tipo de chá preferido. Eu gosto de todo tipo de chá.
0: Sério?
1: Pra falar a verdade, eu não nego a minha idade pra ninguém. Eu vou fazer 60 anos, com muito orgulho. Eu não tomo remédio nenhum, o meu negócio é chá.
0: Olha!
1: Tomo chá antes de dormir, tomo chá quando levanto, igual acabei de fazer agora, né? Eu já levanto e já faço chá. Depois é que vou tomar café, tá? Ó, quero mandar um beijo especial pra você e pra todos meus amigos e amigas sem exceção. Vou acabar de acordar pra fazer as coisas, que eu ainda tô dormindo.
0: Tá dormindo ainda? Então acorda, menina! Acorda, Creuza Sobral, tomando seu chazinho. Olha, tá com uma cara boa esse chá da Creuza, hein, diretor? Eu acho que eu vou lá tomar um golinho desse chá, viu? Tá bom demais! É a rainha do chá, você viu? Ela toma todo tipo de chá. O negócio dela é chá.

0: Então aproveita que hoje é o Dia Internacional do Chá para você tomar bastante chá, Creuza Sobral. Obrigado pela audiência. É a família Canal Mais ligadinho em você. Olá, bom dia. Quem mais quer participar do nosso tema do dia, Dia Internacional do Chá? Qual é o seu chá preferido? Fala pra gente, Rosivaldo Caminhoneiro, caminhão da Canal, tá tomando chá também, ouvindo o Show da Manhã.
1: Ô Fábio, o melhor chá é o chá de erva cidreira com gengibre.
0: Olha!
1: Pensa num chá que eu vou falar pra você, limpa
0: é
1: tudo
0: bom?
1: Por dentro. É bom, é bom, é bom, é bom. Eu e um ótimo calmante. O gengibre já ajuda nos pulmões.
0: Erva cidreira com gengibre. É bom pra limpar o pulmão, você viu, diretor? Doutor Rosivaldo Caminhoneiro. Tá pensando o quê? Obrigado, Rosivaldo. Gostei da dica. Muito boa. Quem mais está com a gente? Olá, bom dia. Ah, nossa assistente de palco, Merlin. Tudo bem, Merlin? Seja bem-vinda. Ela já está participando, mandando a sua poesia para abençoar também a nossa quinta-feira. Bom dia, Merlin. Ela já está participando do tema do dia, dizendo: o meu chá preferido é chá cidreira com alecrim. Muito bom também, hein? Erva cidreira com alecrim. E a poesia do dia, Merlin, conta pra gente, pra abençoar nossa quinta-feira. Ela está dizendo: Fábio Ramos, nada como começar mais um dia com esperança, acreditando na nossa força e no nosso propósito. Olha que lindo. Deixando de lado os obstáculos e fazendo desta quinta-feira um dia especial. Deus abençoe todos, ouvintes, e também você, meu amigão. Obrigada por você existir. Deus abençoe Merlin da Vila Industrial. Obrigado você por existir na nossa vida, sempre mandando lindas poesias para abençoar o nosso dia. Obrigado, Merlin. Vamos tomar esse chá aí, ó. Chá de erva cidreira com alecrim. Gostei da dica também, viu? Tô anotando tudo aqui. Anota aí, diretor. Vai esquecer, tá? Agora tem o pedido musical do seu Antônio da Maritaca. Alô, Tevinho! Tevinho que tá sempre voando por aí. A Maritaca do seu Antônio. Ele que tá pedindo a música de Renan e Raí. Música linda. Lágrimas de Dor. Bom dia para você.

11 horas e 55 minutos, é hora de voltar pra casa, diretor. Pau no gato. Porque tá chegando Edu Nunes, programa Super Tarde. Vem pra cá, Edu, tá na hora do seu programa. Acredite em Deus e acredite em você. Muito obrigado pela sua audiência. Fiquem todos com Deus. A última de hoje é do Fofão da Canal, nosso Fofolete. Tá comemorando o aniversário do filho, Michael. Parabéns, Michael. Estamos chegando aí, hein? Deixa um pedaço de bolo pro diretor, senão ele chora. Sucesso de Maiara e Maraísa, Bengala e Crochê. Essa música também vai para nossa querida Luciana Ramos, a primeira dama. Um beijo para você, meu amor. Aproveite a sua quinta-feira. Amanhã tem Cirineu Fedriz, a partir das 9 horas da manhã. Não perca. Tá chegando Edu Nunes, que vai comandar o Super Tarde até as 15 horas. Em seguida tem Adolfo Vena, Território Sertanejo, aqui na Canal Mais FM. O Salve, Salve Simpatia. Continue na Canal Mais, a rádio mais amada de Bauru e região. Tchau, gente! E o meu chá preferido são todos os chás. Eu gosto de todos, viu? Não tem jeito. Falou de chá, pode me chamar.

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1: Agora meio-dia em ponto. Boa tarde.
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0: Bora que tá na minha responsabilidade, hein, gente? Ao meio-dia, 6 minutos, a máquina sonora tá por aqui, a todo vapor, na sintonia 87.9, Rádio Canal Mais, uma rádio muitas vozes. Também, claro, no nosso site oficial, canalmaisfm.com.br, nas plataformas digitais e também nas redes sociais, Facebook e Instagram, coloca Canal Mais FM e a programação mais bagunçada do rádio bauruense. Super Tarde, aniquilando o TED, matando a pau, baixo astral, hein, gente? E ó, sempre com energia positiva, a gente vai tentando, pelejando. Quase nunca dá certo de ajeitar e organizar a nossa bagunça musicalmente falando aí. E é claro que é ao vivo, com direito a erros e acertos, e é ao vivo também que você vai pôr a sua carinha aqui na nossa programação, certo? 14-996-18-87-90. 14-996-18-87-90 para você pedir a sua música, mandar o seu alô. Ah, a Canal Mais liga para você também, hein? A qualquer momento na programação. Quinto, hein, gente? Quinta-feira, hoje 21 de maio, o ano é 2026. Bora bagunçar? Tá preparado? Tá preparada? Valeu, viu? Valeu de verdade mesmo você que sintoniza a nossa programação, nos dá essa oportunidade de adentrar na sua casa, no seu trabalho, onde você estiver. Muito, mas muito, muito obrigado pelo carinho, pela receptividade na nossa sintonia, na nossa Canal Mais. Tá bom, menino? Tá bom, menina? Aí eu roubando a palavra do Antônio aí, ó. Palavras de perdão.

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1: Olha o som, hein, do Guilherme Benuto. Pra você na programação Super Tarde da nossa Canal Mais. Três batidas. Já ouvimos também a música aí do Hugo, Pena e Gabriel. Vou te amar. Abrindo a programação Super Tarde.
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1: Marília Tavares. Obrigado. Pedaço, né? Nada. Palavras de perdão. Bom, meio-dia, 17 minutos. Em meio-dia, 17. Super Tarde. A nossa tarde mais do que especial nas ondas da Canal. Em 87.9. Uma rádio e muitas vozes. E claro, você tem esta oportunidade desde as primeiras horas da manhã, nos fazendo companhia, nos fazendo realmente a permissão de entrar na sua casa, no seu trabalho, onde você estiver, desde as primeiras horas, com música sertaneja de qualidade. Nós tá pra cá, pra bagunçar na trilha sonora. Super Tarde é sempre assim, viu, gente? Nesse astral, energia positiva, aniquilando o tédio e matando a pau o baixo astral. Daqui a pouquinho vai estar ele por aqui nos estúdios da Canal, meu amigo Fabiano, lá da AABB, para trazer agenda, também, claro, tudo que vai acontecer lá na AABB, na comitiva Bailão do Fabiano, hein, gente? Daqui um bocadinho ele vai estar por aqui. Bom, seguinte, ó, meio-dia, 18 minutos, hein? 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Atualizamos e vamos atualizar em todas as programações pra você, pra ver se você tira ou não o casaco. Continua frio ainda, hein? Tempo e temperatura na cidade de Bauru. Bom, seguinte, ó. Atualizando para você, 22 graus, hein? Marcando os termômetros na cidade. Chuva é de possibilidade 10%. A umidade é de 71% e o vento, hein? Dá para soltar pipa? Dá para soltar pipa. 11 km por hora. A máxima chega a 26 graus. Ou seja, não passa de 26 graus hoje. Ou seja, vai continuar esse friozinho gostoso e maroto. Tá bom, viu, gente? Tá todo mundo parecendo aqueles ursos invernando. Você tá dando um trabalho pra me acordar hoje, vocês não têm noção, viu? Rapaz, é coisa de louco. Bom, ó, meio-dia, 19 minutos, certo? 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Meio-dia, 21 minutos. Bora dar sequência musical e a gente já vai fazendo o quê? Liberando aqui pra você, ó. A linha do ouvinte, o nosso WhatsApp 14996188790. Tem mais sucesso chegando. Tem Kleber e Cauã com Jorge Matheus. Pedaço meu.
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0: Caso indefinido. Programa Super Tarde ao vivo, até as 3, eu tô por aqui.
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0: Agora seguimos com a programação ao vivo, agora 12:34. É o seguinte, hein? Vamos liberando aqui para você a participação através do nosso WhatsApp 14996188790. Gente, vamos lá, vamos dar o nosso pontapé esportivo, Canal Mais. E olha, esse pontapé a gente vai lá, hein, para os resultados e também os jogos que aconteceram na Libertadores. Hoje tem Corinthians também, né? Rapaz! Bom, tivemos aí, ó, lá no grupo 5, né? E 6, jogos que aconteceram ontem, hein? Ó, Nacional e Universitário ficou no empate em 0-0 pela Libertadores, LDU e de Quito e também Lanús se enfrentaram. LDU de Quito venceu o Lanús por 2-0. O Flamengo venceu o Estudiantes. Faltou estudar mais, hein? 1-0. Também tivemos aí o Palmeiras enfrentando o Cerro Porteño. É, recebeu o Cerro Porteño e perdeu, hein, gente? Um jogo que não foi jogado. Pelo amor de Deus. Oh, ei, você torcedor aí, tá satisfeito? Tá satisfeita? Palmeiras perdeu ontem do Cerro Porteño por 1-0. Tivemos também ontem o Cusco, né? Independiente venceu, o Independiente venceu o Cusco por 3-2. Também tivemos Boca Juniors e Sporting Cristal. E o Juniors venceu por 3-2, certo?
10: Ai, tu acabou?
0: Ah, é, vai ter hoje aí, ó, jogo hoje às 9h30, 21h30, com Penarol e Corinthians e Penarol, lá na casa dos caras, hein, gente? E também Universidade Católica versus Barcelona, hoje também às 21h30, tá? O Corinthians só precisa de um empate para uma rodada de antecedência já bater o seu passaporte para a próxima fase, para a próxima fase da Libertadores 2026. Rapaz! Pontapé Esportivo volta amanhã. Não, volta só segunda. Ou volta amanhã, ou volta daqui a pouco. Vai saber, né? Dependendo dos acontecimentos, que muitas coisas estão acontecendo. Ai, meu Deus do céu. Gente, olha só. É uma notícia aí que a gente não gosta de dar, claro, com certeza são notícias tristes, mas que acontecem aí acidentes na nossa cidade sem limites. Acidente gravíssimo na Rodrigues, em Bauru, deixa um motoqueiro, um homem ferido, tá? Graças a Deus não foi fatal, mas foi ferido. Um motociclista, né, de 40 anos, ficou gravemente ferido, com múltiplas fraturas, inclusive também expostas na perna esquerda, na manhã de hoje, quinta-feira, tá? Ao colidir aí fortemente na lateral direita de um Gol preto. A colisão, por motivos ainda a serem esclarecidos, ocorreu por volta hoje das 5 horas da manhã, no cruzamento da Avenida Rodrigues Alves com a Gustavo Maciel, no centro de Bauru. Segundo a primeira companhia da Polícia Militar, que nos trouxe as informações, chegou rapidamente ao local. O condutor da moto descia a Gustavo Maciel enquanto o Gol seguia pela Rodrigues Alves, sentido Nações Unidas. O corpo de bombeiro prestou os primeiros atendimentos ao motociclista e o encaminhou desacordado ainda, mas com sinais vitais, ao pronto-socorro central. O condutor do carro também recebeu atendimento médico no local. A moto, uma CBX Twister 250, ficou bastante danificada e apresentou e ficou lá, né, no chão. O velocímetro travou no momento do acidente, o velocímetro da moto, a 110 km por hora. Na Gustavo Maciel, com a Rodrigues Alves, a 110 km por hora. A polícia científica realizou a perícia técnica no cruzamento e a gente continua aí buscando mais e mais informações para as próximas horas aí. Enfim, fica também um alerta mais uma vez aí da nossa rádio aos motociclistas, aos motoristas, aos condutores, para ter um pouquinho mais de atenção, viu, gente?

Guilherme Santiago, pra você na programação Super Tarde da nossa Canal Mais. Perdi você. Bom, Simone Mendes passou por aqui também, hein? Me ama ou me larga? Bom, seguinte, gente, ó. Agora, meio-dia 47 minutos, hein? Meio-dia e 47. Deixa eu mandar aqui um abraço, né? Para o Luiz, que trabalha lá no Confiança Supermercado há mais de 23 anos ali na Vila Falcão. Legal, viu, Luiz? Obrigado pelo carinho com a nossa rádio. Obrigado pelo carinho que você tem também com todas as nossas programações, tá ok? Será sempre um prazer e será sempre bem-vindo aí a sua presença aqui, não só sua, mas de todos os ouvintes que têm aí a vontade, né? Tem o desejo de estar conhecendo aqui a equipe, também com certeza os bastidores, o nosso estúdio e tudo mais. Sejam sempre bem-vindos, ok? Bom, seguinte, ó. Deixa eu ver quem é que tá aqui, ó. Oh, quem é que deixou você no vácuo? Me dá o endereço do cara aí, Sidmar. Fala pra mim, Sidmar. Quem foi que deixou você no vácuo? Me dá o endereço desse cara que eu vou mandar um Sedex pra ele. Você tá de brincadeira? Quem tá na água?

0: Num frio desse, você tá marcando, rapaz? Ah, não provoca não, que você não aguenta um tapa, hein, vai, seu vagabundo. Tô bravo, agora quem ficou bravo agora foi eu. Agora eu fiquei bravo. Quer saber por que eu deixei o cara no vácuo? Sabe por que ele fez a barba e agora tá com esse cavanhaque achando que é quem? Olha lá. Mas é feio demais, né, gente? Gente, vocês não têm noção de como esse Edmar Neto é feio. Ô, homem feio, viu? Ainda me chama de vagabundo ainda. Não tô entendendo mais nada. Oi, Edu, boa tarde, tudo bem? Manda um abraço pra mim aqui. Tô ouvindo sempre você, adoro essa bagunça organizada que você faz. Manda um abraço também pra toda a galera que curte a programação no Parque Jaraguá. E é muita gente, hein? É a Simone. Ô, Simone, tudo bem, menina? Boa tarde pra você, tá bom? Obrigado pelo carinho da audiência. Toda a galera também que sintoniza a nossa programação. Sidmar, tudo que você disser nesse áudio poderá e vai ser usado contra você nesta rádio. Você passa aqui no RH só para assinar a sua rescisão, tá? Eu vou jogar direto no ar. Se você me xingou, vai direto pro ar também. Alô, Sirineu, grava aí, ó. Pode ser uma prova contra esse cavalo aí.
1: Ah, Edu, olha, rapaz, você é terrível, velho. Você é terrível. Ficamos aqui do lado do rádio aqui esperando. Ele vai falar os parabéns agora. Agora vai. Ah. E a Natália completou 26 anos. E cadê que você mandou os parabéns?
0: Mandei.
1: Mãe dela, dona Anissa. A gente nem foi embora ontem. Ficamos aqui, ó. Nossa. Ficamos aqui esperando até agora. O rádio não desligou. Estamos aqui esperando até agora.
0: Meu Deus.
1: Né? Edu, se dá trabalho pra nós, viu? Ah. Edu, toca uma moda pra nós aí. Ah. Se der, toca uma boa daquela chonada pra arrebentar o coração, tirar o pica-pau do louco. Pode tocar pra nós aí. Lembrando que sábado agora, a partir das 7 da noite, a gente tá aí com o programa Qual é a Sua? A partir das 19 horas, beleza? Aham. A Anissa tá aqui, ó, tá sintonizada na Canal Mais, beleza, Edu? Um abraço pra você, Canal Mais FM, uma rádio, muitas vozes.
0: Valeu, deixa eu fazer assim então, ó, deixa eu me retratar, tá? Ó, beijo de toda a família Canal Mais pra aniversariante e também a todos os aniversariantes de ontem, de hoje, do amanhã. Parabéns a todos vocês. Ô Sidmar, é o seguinte, filho, você não fica mandando aí kkkkk tentando amenizar a parada, não, tá? Nós temos que trocar uma ideia pessoalmente e a gente vai marcar aí um The Books on the Table e tudo mais que a gente tem direito em cima de um ringue. O que o negócio comigo com você é em cima de um octógono. Ó, tô falando que tá difícil, hein? Eu adoro isso, velho. Octógono é terrível, hein? Gostei dessa. Ah, meu Deus do céu. Deixa eu caçar uma moda pra esse cavalo aqui, senão ele não vai parar, gente. Vocês não têm noção. Ele não vai parar de ficar mandando mensagem. Então eu vou achar uma bem ajeitada, que eu sei que ele gosta. Uma do Cleito Camargo. Ele gosta daquelas modas que faz o caboclo chorar, sabe? De lembrar de ex, de ficar pelos cantos depois aí no trampo chorando. Ai, o que que eu vou fazer da minha vida? E o que que eu vou fazer da minha vida, senhor? Ah, é desse jeito, é mais ou menos, viu, gente? Eu ia tocar um do Chico Rei Paraná, que ele gosta, né, também. Mas eu vou fazer o seguinte, eu vou fazer esse caboclo aí. Fazer esse caboclo, fazer ele dar uma recordada também, né? Porque é bom, né, gente? Fala a verdade, se não é bom recordar, né? Se não é bom ser aquele homem sempre apaixonado, ou aquela mulher também, né? Sempre apaixonada. Eita, nós! Ó, o Top Gun aí, ó. O Top Gun, né? The Books on the Table. Cleito Camargo.

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11: Bom, de volta. Agora sim, hein, gente? Seguimos ao vivo. É a nossa super tarde, hein? É a nossa bagunça gostosa e organizada de todos os dias. Agradecer aqui mais uma vez a Natália, ontem comemorou, né, mais um ano de vida, 26 anos também, ao lado lá da mamãe, dona Nice, e é claro, sempre ao lado da família, de pessoas especiais, né, que verdadeiramente nos amam. Parabéns, Natália. Também parabéns a todos e a todas as aniversariantes de hoje, de ontem e do amanhã também, tá? Meu amigo Sidmar Neto, olha aí, ó, a galera já tá comemorando aqui, hein? Ops, presta atenção aí, ó. Nosso amigo Márcio Dota, o Dotinha, tá de bem com a vida, tá aí curtindo a programação, né, Dotinha? Boa tarde, Edu. Boa tarde. Sidmar vai voltar, que legal, Sidmar nunca foi. Ele, então não tem nem como ele ter voltado. Ele sempre esteve por aqui. É o Gasparzinho da Canal. Ah, um alusão também aqui para Cíntia. Tudo bem, Cíntia? Boa tarde. Mandando um abraço para nós aqui da rádio, para todos na sintonia e para amiga Simone também. Legal, né? Edu Nunes, manda um abraço para nós aqui, ó. Hoje tem feijoada. Estamos já na terceira virada de maçada aqui. Meu Deus, legal. Ah, Roberto, Parque Jaraguá. Valeu, Roberto. Tô no trampo agora, né? Ouvindo vocês aí e fazendo aquela feijoada. Aí sim, meu parceiro. Um abraço para toda a galera aí que tá no seu horário de trampo e também com o radinho ligado nos fazendo companhia. Valeu, Roberto. Ah, também tá junto com a gente, participativo sempre aqui nas programações da Canal Mais, meu amigo seu Antônio.
12: Olá, boa tarde, Edu Nunes. Como é que tá? Tudo bem, menino? Como é que passou a noite? Bem, graças a Deus, né, Edu? Ô, Edu, gostaria de ouvir uma música com Adalberto e Adriano. Eu quero voltar pra você. Ofereço especialmente para você, para todos da rádio, para todos os ouvintes, todos os meus familiares. Dona Edim, Três Américas, Valdé, Serafim, toda a família, Lola Monteiro, Rosa Branca, seu Nelson, Rosa Branca, Célia Souza, Cleio Sobral, Lodivaldo Caminhoneiro, Pepe Boiadeiro, para todos meus amigos e amigos da Cana Mais FM. E parabéns para todos os aniversariantes de ontem, né? Inclusive da Michelle, minha filha, e todo aniversariante de hoje também, parabéns para todos. Fica com Deus, Edu, um abraço, Canal Mais, uma rádio, muita voz.
11: Valeu, seu Antônio, obrigado pelo carinho da audiência. Tá também junto com a gente ela. Oi, Lola Monteiro.
13: Oi, Edu, boa tarde. Passando para confirmar minha audiência no Super Tarde.
11: Obrigado.
13: Tô aqui meio que na correria, mas estou te ouvindo. Só para mandar um abraço para você, para todos os seus ouvintes, confirmar minha audiência. Opa. Tá bom, Edu?
11: Tá bom.
13: Tchau, tchau. Toca uma música aí, uma daquelas que eu gosto, que você sabe as que eu gosto. Tá bom, Edu? Tchau, tchau. Um abraço.
11: Outro, valeu, Léo.
13: Manda um abração aí pra Michele, a filha do seu Antônio, que eu conheço ela há muitos anos. Um abração, Michele.
11: Valeu, a Michele também ontem, né, apagou as velinhas, comemorou mais um ano de vida. Parabéns, e Michele, paz, saúde e prosperidade. O resto, a gente vai com certeza, na bênção de Deus, correndo atrás, né? Lola, obrigado pelo carinho da audiência, tá bom, menina? Bora lá então, vamos atender a galera aí, né? A Simone Mendes tá por aqui, ó, erro gostoso.
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1: Não, apaga.

0: Danilo e Davi, pra você na programação Super Tarde, música paga, paga, paga. Bom, ouvimos também o Adalberto e Adriano, Eu Quero Voltar Pra Você. Ah, também ouvimos a Simone Mendes em Erro Gostoso. Ó, 1:19, 1:19, a galera tá mandando mensagem e a Canal Mais liga pra você. Quer que a Canal liga pra você? Agora é só você mandar um joinha aí no nosso WhatsApp, hein? 14-996-18-87-90. 14-996-18-87-90. Manda um joinha que a Canal liga pra você. Boa tarde, Edu. Boa tarde. Beleza, beleza. Manda pra mim música Folha Seca. Estou ligado, ouvindo você e fazendo o almoço, hein? E janta também. Oh, que chique, hein? Ah, hoje vai trabalhar até mais tarde, né, meu amigo Nutinho? Bom trabalho pra você. Obrigado sempre pelo carinho e o respeito que você tem com a nossa emissora, com a nossa rádio, tá bom, meu parceiro? Deus abençoe aí e boa jornada de trampo pra você aí, tá ok? Tá junto com a gente também, participando, interagindo. Fala comigo!
1: Boa tarde, Edu, tá bom? Tá lá, entregando caçamba, eu vim na rádio aí. Olha, pelo aplicativo aí. Pede, toca pra nós aí, Bruno Marrone, Cilada de Amor, hein? Tá bom? Beleza. Manda pra todos os ouvintes, todo mundo estiver ouvindo aí. Canal Mais aí, ó. Mil vozes aí, beleza?
0: Beleza. Valeu, valeu, valeu, meu amigo. Obrigado aí pelo carinho da audiência. Obrigado, viu? Por também nos dar carona aí nos, na boleia do caminhão, fazendo as entregas de caçambas. Valeu, valeu, valeu, tá? Ah, tá junto com a gente também a Eliana. Tudo bem, Eliana? Tá aí, ó, curtindo a programação no Parque Jaraguá. Ah, também, né? Junto lá com o Luan. Ô, Luan, você tá bom, Cunha? E a galera toda lá também, curtindo aí a programação. Valeu, valeu, valeu, hein? Ah, deixa eu ver quem mais. Rapaz, tem gente pra mais de metro, hein? Meu Deus do céu. Ah, puxa aqui pela esquerda, joga pela direita e a gente joga aqui, ó. O Zezé de Camargo e Luciano. Destino. Quem acredita no destino aí? Levanta a mão.

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2: Agora 1:30.
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7: Bom, de volta, seguimos com a programação ao vivo, a nossa super tarde, agora 1h34, hein, gente? Daqui a pouquinho chega por aqui nosso amigo Fabiano, lá da comitiva Bailão do Fabiano, ele que vai trazer aí tudo que vai estar rolando, hein, lá na AABB, isso, lá no Bar da Piscina, aonde tivemos aí, claro, um momento especial, um momento de um encontro especial com Jade Jefferson, também aos artistas que lá desfilam o seu talento. Hoje, quintou com Juninho Camargo e Luciana Montalvão. Ah, eu quero é mais, hein? Também vamos ter aí sempre aquele momento especial lá na BB, que é o Domingão da Família. E esse domingo, gente, quem vai contar as novidades vai ser o Fabiano, mas eu vou adiantar para vocês aí, ó, que neste domingo agora é um domingo mais do que especial ainda, além de ser um domingo para a família, também é um domingo de muitos prêmios, hein? Ops! Ei! Você tá sabendo? Daqui a pouquinho vai contar tudo, tudo, tudo para vocês, tá? A Canal Mais Liga para você! Quem quer que a Canal liga aí, gente? Mas lembrando, hein? Pode ser a cobrar, pode ser para você, pra gente pedir um Pix, para ajudar a pagar uma conta, pode ser para qualquer coisa, tá? Pode ser também um brinde da Canal Mais para você, ouvinte. Quem quer ganhar um brinde da Canal Mais aí? Manda aí que a gente vai ligar, tá? E o primeiro joinha que chegar aqui no nosso WhatsApp, 14996188790, vai também receber a nossa ligação e vai ganhar um brinde da Canal. Que será que é esse brinde, hein? O povo fica tudo assim, ó. E agora? O que vai acontecer? O que será que vai ser? Que brinde vai ser esse? Jesus amado. É, quando a gente fala de brinde, chega um monte de joinha, né?
8: Alô?
7: Alô?
8: Tudo bem, meu amigo?
7: Você tá bom? Quem tá falando aí?
8: É o Maurício, eletricista.
7: Você tá bom, Maurício?
8: Melhor agora, falando com esse grande amigo, esse grande locutor da Canal Mais.
7: Grande a gente é, locutor é complicado, hein? Meu parceiro, você fala de qual bairro?
8: Radialista.
7: De qual é o bairro que você fala, Maurício?
8: Tô aqui no Santa Edviges.
7: Santa Edviges.
8: Acabei de chegar para almoçar.
7: Sabemos nós aí que quando a Canal Mais liga, pode ser um brinde ou pode ser também a gente pedindo um Pix para ajudar a pagar as contas, né?
8: Mas eu prefiro o brinde, viu?
7: Melhor, né, Maurício? Ganhou, melhor, cara. Ganhou um brinde aí pela sua participação aqui com a gente, tá bom?
8: Tá pode, bom, Edu.
7: A hora que você quiser, pode aparecer aqui na rádio aqui, que nós vai dar um brinde especial para você aí, tá?
8: Obrigado, Edu.
7: Uma lembrança também da nossa rádio para vocês ouvintes, tá bom, meu parceiro?
8: Obrigado, meu amigo. Deus abençoe vocês aí.
7: Valeu. Vai mandar falou. Beijo pra quem? Faz igual o programa da Xuxa aí, vai.
8: Mandar um beijo grande pra Helena, que tá aqui curtindo, acabando de fazer o almoço pra mim.
7: Aia.
8: E pra vocês da rádio aí.
7: Tá bom, Maurício. Um beijo pra você, pra sua esposa, pra toda a família. E muito obrigado pelo carinho, tá bom?
8: Obrigado. Deus abençoe vocês aí.
7: Apareça aí pra pegar o seu brinde, hein?
8: Tá bom, esse é sucesso maravilhoso, esse Canal Mais aí é top demais.
7: Opa, aí não, aí é Canal Mais mesmo. Um abraço, meu parceiro.
8: Outro, fica comigo.
7: Valeu. Eita, nós, tá aí, gente, ó, o Maurício ganhou, hein? Atendeu o telefone e ganhou um brinde da Canal. Olha que chique, é. Ai, ai, ai. Quem mais quer participar com a gente aí? Quem quer ganhar brinde?
9: Oi, Edu. Boa tarde. Boa tarde, família Canal Mais. Que Deus abençoe essa nossa tarde de quinta-feira. Que tá excelente com esse solzinho abençoado.
7: Aonde?
9: Edu, por favor, se der, você toca a música. É por você que eu canto. Com Leandro e Leonardo, eu ofereço a todos vocês da rádio, a todos meus amigos e amigas sem exceção, ou melhor, todos que fazem parte da família Canal Mais. Como sempre, me divertindo escutando a sua programação, tá bom? Até a semana que vem, com a graça de Deus.
7: Puf! Valeu, dona Creuza. Obrigado pelo carinho da audiência, menina. Valeu. Ah, deixa eu ver quem mais aqui. Olha, falou de brinde, o pessoal só vai ajeitando, né? Vamos ver o que tá acontecendo aqui. Edu, liga pra mim! Vamos ver o que tá acontecendo. Fica quieto. Dou-lhe uma. Alô?
10: E aí, filho, tudo bom?
7: Será que eu tô ligando certo? É Edilma?
10: É ela mesmo.
7: Você tá bem, mulher?
10: Tão bem, graças a Deus. Olha, eu ia me socar aqui debaixo das cobertas, mas agora me sentei.
7: Mas a Creuza Sobral acabou de dizer aqui que tá um sol brilhando aí fora. Você tá fazendo de baixo descoberta, mulher?
10: Não tá fazendo não, não tô vendo só brilhando não, tá branco.
7: Meu Deus, será que é no planeta da dona Creuza tá sol?
10: Eu não, só sei na casa dela que tá um solzinho, pode ser, né? Mas ela... aqui tá um sol branco.
7: Ô Edilma.
10: Oi,
7: não
10: oi.
7: Não conta pra ninguém, tá? Ela tá mandando um monte de áudio aqui porque eu tô falando dona Creuza, eu tenho certeza que é tudo me xingando.
10: É, deve ser mesmo, viu? Porque ela não gosta de chamar de dona.
7: Você acha que é certo xingar o locutor?
10: É, não é certo não, mas o locutor gosta de ser xingado.
7: Faz igual o programa da Xuxa, mulher. Manda aí beijo pra quem, vai.
10: Olha, você sabe, pro meu amor Serafim, pra olha. Minha neta Em, pra minha neta Isadora.
7: Sim.
10: E pra todos os amigos e amigas, pra todos os ouvintes, que é muita gente, né?
7: É bastante.
10: Eu vou falar, é muita gente.
7: Muita gente.
10: E pra todos os ouvintes que estiveram escutando o Canal Mais, todos meus amigos, em todo o locutor, principalmente aí pra vocês, que Jesus Cristo proteja, hoje
7: amém.
10: E sempre. Abraço e um beijo, bem grande.
7: Valeu, Edilma. Valeu, menina. Tá aí, gente, ó. Que gostoso, né? A Canal Mais ligando pros ouvintes. E a dona Creuza mandando um monte de áudio aqui. Eu tenho certeza que é tudo áudios carinhosos, né?
9: Edu, o sozinho tá aqui no Jaraguá, né? Ele se esconde, vem e daí em diante, né? Mas tá melhor do que ontem. Dona é a vovozinha.
7: Olha lá, tá vendo? Eu amo essa mulher. Beijo, Dona Criuza. Olha o Gustavo Lima aí, ó. Inesquecível.

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0: Zé Felipe com Ana Castela.
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0: Sua boca mente. Bom, vimos também a música do Henrique Juliano, Aquela Pessoa. Recordamos Leandro Leonardo, É Por Você Que Canto. Também o Eduardo Costa, Por 20 Anos. Ah, também Cilada de Amor com Bruno Marrone. Gustavo Lima passou por aqui também. Ó, 1h59, hein, gente? 1h59. Um alusão aqui pra Guacíria, Parque Viaduto. Também tá curtindo a programação, valeu. Também a Sueli, tá de bem com a vida, Nova Paulista. Valeu, Sueli. Obrigado, viu, pelo carinho da audiência. Também a Sueli Buschini, Santa Edvirges. Daqui a pouquinho também vai rolar o seu pedido musical, tá bom? Também tá junto com a gente a Neuza, Neuza Parque Jaraguá. Valeu, Neuza. A Neuza que é ouvinte aí de muitos e muitas primaveras já, né? Valeu, obrigado pelo carinho também com a Rádio Canal Mais. Edu, dificilmente eu participo, mas estou todos os dias ligadinho aqui, tá? Manda um abraço para o seu Antônio e toda a galera também e vizinhos meus aqui no Parque Jaraguá. Valeu! Também tá junto com a gente o Traia. Ô Traia, você tá bom, fi? Parque Jaraguá, em peso, nos dando esse carinho de audiência. Bom demais, hein? Ah, deixa eu ver quem mais aqui tá junto com a gente participando. Fala, meu amigo Daniel.
2: Boa tarde, Edu Nunes. Salve, boa, meu parceiro. Bom, ó, hoje estão ligando com o tempo, hein? É, mandando mensagem aí, pedindo a música do Leonardo, Água de Coco. Estamos aqui na obra, é o Daniel que tá falando. Nós estamos de oferecer a música aí para todo mundo que tá na escuta aí, beleza? Tamo junto, vai Corinthians!
0: Vai Corinthians! Ô Daniel, se não der para nós tocar a sua moda, nós vai tomar uma água de coco junto aí, tá bom, meu parceiro? Porque tá difícil, viu? Hoje eu acho que vou ficar, pela primeira vez na história do Super Tarde, vou ficar devendo músicas aí, rapaz. Que é isso? Você tá doido, gente? Tem gente ligando mais aqui na rádio, participando mais aqui na rádio do que na convocação da seleção brasileira. O que é isso, bicho? Um alusão aqui também pro meu amigo Osni, lá no Parque Sergipe. Também aí, ó, confirmando a audiência. Valeu, meu amigo Osni. Ótima tarde pra você também. Obrigado pelo carinho da audiência. Apoio, bora aqui na sequência, é claro, tem mais músicas. Agora é a hora da gente valorizar as marcas e as empresas que somam com a gente.
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11: Bom, de volta, seguimos com a programação Super Tarde na sintonia 87.9 Rádio Canal Mais, também no nosso site oficial canalmaisfm.com.br, certo? Seguimos também, claro, atendendo aos nossos ouvintes, a galera que está somando junto com a gente aqui na programação e juntamente com, também com a gente fazendo essa trilha sonora gostosa. Eita, é bom, né, gente? Deixa eu ver aqui, ó, o que está acontecendo na Terra do Nunca. Eita, vamos lá, cadê? Fala, Sueli.
12: Oi, Edu Nunes, boa tarde.
11: Boa.
12: Aqui é a Sueli da Santa de Virgem.
11: Tudo bem?
12: Quero pedir o amor com Zezé de Camargo e Luciano, tá bom, Edu?
11: Tá bom.
12: É a Sueli da Santa de Virgem, tá bom?
11: Tá bom.
12: Ofereço pra você, pra todos os ouvintes que estiver ouvindo, pra tudo que gosta da música.
11: Bom.
12: Tá bom, Edu Nunes? Nunes.
11: Tá bom, menina.
12: Tenha uma boa tarde, com bastante frio, porque tá muito ruim e tá frio.
11: Aí não, né?
12: Eu gosto de calor, bastante calor, eu gosto de sol. Gosto de sol brilhando, não gosto desses dias embaçados, não.
11: Também não sou
12: gosto
11: fã,
12: de
11: não.
12: Sol brilhante.
11: Verdade.
12: Mas que o sol brilhe na nossa vida assim mesmo, né, Edu? Tudo de bom.
11: Sempre.
12: Tudo de bom.
11: Valeu, valeu, Sueli. Obrigado, viu, menina? Pelo carinho aí com a nossa rádio, Canal Mais também, tá? Bora lá então, pediu e a gente vai curtir. E recordar também, né? Porque recordar é viver, viu? É o amor.

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1: Tá aí, ó, pra você, em todo mundo, menos você. Música da Marília Mendonça com Maiara Maraíza. Também ouvimos Zezé de Camargo e Luciano é o Amor. Com 2:15, demorou. É, demorou e a gente foi ali apertar o botãozinho mágico porque o homem já tá por aqui, hein? Diretamente da ABB, lá do Bar da Piscina. Ele que é presidente, representante da AABB, da comitiva Bailão do Fabiano. É, meu amigo Fabiano, tá por aqui nos estúdios da Canal. Vai trazer aí pra gente sempre, né, as novidades, tudo que rolou. Também, né, a primeira vez, né, Fabiano, após aí o grande momento histórico que marcou na ABB, o showzaço com Jade Jefferson. E agora é também aquele momento de agradecer, né, a galera que lá esteve. E quem não foi, não foi. Quem não foi, perdeu, né, o Fabiano?
2: Perdeu, Edu.
1: Seja bem-vindo aí, meu parceiro. Fique à vontade, tá legal, os microfones da nossa rádio é nosso. Seja bem-vindo ao Super Tarde mais uma vez, meu parceiro.
2: Olá, Edu. Olá, todo mundo da Canal Mais FM. Um grande abraço aqui do Fabiano, da comitiva Bailão do Fabiano.
1: Eita, nós. Fabiano, quem não foi, perdeu?
2: Ei, Edu, quem não foi, perdeu.
1: Quem não foi,
2: foi
1: perdeu.
2: Top, hein? Foi gostoso demais. Foi um evento maravilhoso, foi muito legal. Graças a Deus deu tudo certo, né? Foi um evento pra deixar na história, né? Todo mundo que foi lá, Edu, saiu de lá agradecendo a gente, agradecendo a casa, agradecendo os cantores que foram, né? Sim. Todo mundo que esteve lá presente, que trabalhou, tudo. Agradecendo a organização, que foi 100, mais que 100% organizado.
1: Isso, né? Eu vou dizer, vou puxar o saco um pouquinho, mas é um puxa-saco, na verdade, a real de todos que ali foram. A estrutura que permitiu, a estrutura que foi montada para receber uma dupla de nome nacional como Jade Jefferson e também os que fizeram a brincadeira de brincar cantando antes de Jade Jefferson também foi coisa de louco, né?
2: Foi top, Edu, foi top.
1: Aline Linda, aí teve um momento da Aline Linda cantando com Jade
2: Jefferson.
1: Junto com
2: isso, né? Ela subiu no palco junto com eles, né?
1: Ele, você viu que os caras, né? Aí depois teve o Osmano em Paraguai também, teve o
2: Luciano Moraes,
1: que abrilhantou. Por lá passaram também, depois do show do Jade Jefferson, já naquele mesmo palco também, cantores que representam a nossa Bauru e também toda a região, né, que lá sempre estão lá nos finais de semana, fazendo aquelas brincadeiras todas. E é legal isso, né, ô Fabiano?
2: Top,
1: e
2: Edu.
1: O público, né, cara, que sem contar que foi uma alegria. Na hora que Jade e Jefferson desceram no palco, aí ele viu lá, eu com a camisa da rádio, ele desceu como ele falou: rapaz, essa casa é sempre assim lotada. Eu falei, não é só porque, com todo respeito à dupla, né? Não é só porque é o show de vocês, não, cara. É sempre assim, essa alegria, esse momento realmente especial, né?
2: Isso.
1: De proporcionar a bebê lá na comitiva. Fabiano, blá, blá, blá pra cá, blá, blá, blá pra lá. Hoje é quinto, hein, cara?
2: Quintaneja, né, Edu?
1: Rapaz.
2: Chegou a Quintaneja.
1: Chegou.
2: Lá da ABB.
1: Meu Deus do céu.
2: Com aquela estrela da casa, que é o Juninho Camargo e Luciana Montalbão.
1: Ô, Baranguinho.
2: Né? Partida às 20 horas, com entrada franca, e as 20 primeiras mulheres ganham uma caipirinha.
1: Vai,
2: então, essa atração nossa é top. Toda Quintaneja. Edu, e cada quinta-feira que tá passando, tá aumentando cada dia mais. A casa tá enchendo, viu, gente?
1: É o famoso dito popular, tá na boca do povo.
2: O bailão de quinta-feira tá ficando top demais, viu? Muito gostoso.
1: Legal. Ô Fabiano, falando nisso também, a gente, claro, homenageou e homenagear, e sempre vai ser muito válido a gente homenagear aos que ali se apresentam. Mas o evento em si, do primeiro ano, de muitos que vão vindo da comitiva Bailão do Fabiano, também teve apoios, né?
2: Sim.
1: Teve,
2: nossa, ali, muito apoio.
1: Inclusive, eu mesmo, eu acho que fui um dos que...
2: Ali, sim, apoio Canal Mais FM, todos os locutores da Canal Mais.
1: Na apresentação de falar dos apoiadores, eu fiquei impressionado a forma que cada um ali esteve. né?
2: Sim.
1: Presente também aos empresários que somaram para que o evento acontecesse também na grandeza que foi, levando a sua marca, apostando também na comitiva Barão do Fabiano, e é claro que a gente tem que agradecer, né?
2: Sim,
1: a
2: Edu.
1: A toda a galera que lá somaram forças.
2: Todos os patrocinadores, os parceiros.
1: As vizinhas, né?
2: Sim.
1: O Mercado Carvalho.
2: Supermercado Carvalho.
1: A galera lá.
2: Eles ajudam nós muito, Edu.
1: Depósito do Alemão também.
2: Depósito do Alemão, Borracharia São Lucas.
1: Também o
2: Fazenda São Marcos, lá, o Rei do Carvão.
1: O homem chegou e falou: você não fala do Rei do Carvão? Falei: calma, meu amigo, aqui nós vamos falar com certeza, porque você merece a nossa atenção também. Que é o gordinho lá.
2: Antônio, nome, eu acho que é Antônio.
1: Antônio.
2: Isso, Antônio.
1: Seu Toninho.
2: Eles são lá de Botucatu.
1: De Botucatu, é. Ele falou. Aí ele falou assim: rapaz, boia.
2: Patrocinou a comitiva lá do Botucatu.
1: Você vê que coisa, né, cara? Isso que é legal, né? E apostando aí também. Então fica aí sempre também, viu, gente? Em nome da rádio, em nome da comitiva Bailão do Fabiano, do nosso amigo Fabiano, o nosso carinho, respeito e agradecimento sempre a todos os apoiadores. E ó, continue apoiando, que a ideia é boa e vai vir mais aí,
2: vai,
1: né,
2: Fabiano? Vai vir mais. Se prepare que o chão vai tremer.
1: Ó, você que. Ai, não vou aguentar, cara. Eu vou falar. Posso falar?
2: Pode falar.
1: Você que aplaudiu, colocou até banquinho, né? Teve gente que colocou um banquinho, preparou o chopp gelado. Vou aplaudir a derrota desses caras. Vou aplaudir de pé. Aplaude aí, ó. Continua aplaudindo, tá? Mas agora é a vitória, é o sucesso. Né, Fabiano?
2: Foi top, Edu.
1: Ah, foi bom.
2: Graças a Deus, né? Primeiramente a Deus, né? Que nos abençoou nós, que deu tudo certo, nada aconteceu.
1: A organização Adolfo Vena.
2: Adolfo Vena.
1: Ei, Adolfo. Adolfo, quando coloca a mão, o negócio acontece.
2: Não, né? Ele é diferente, viu?
1: Ele é bem perturbado.
2: Ele é diferente.
1: Vamos lá então, quinto com Juninho Camargo e Luciana Motovão.
2: Isso, com a entrada
1: hoje,
2: franca.
1: Mulherada.
2: Ganha uma caipirinha.
1: Nossa senhora.
2: É, se arruma aí, mulherada. Passa o batom, coloca o tamanco.
1: Aí é bonito.
2: E partiu a beber.
1: Aí não tem mais pra onde correr, lá mesmo que a pegada é do fly.
2: Isso.
1: Aí amanhã um descanso pro fígado.
2: É, né? Sexta-feira tem um descanso do fígado.
1: Tem também aquele momento.
2: Sim, lá, tem.
1: Mas é mais pra galerinha lá mesmo, né? Pra elite lá. Aí sabadão, meu parceiro.
2: Sabadão a gente tem um bailão do Luiz Carlos Show.
1: Olha.
2: A partir das 20 horas com a entrada franca.
1: Olha que chique, hein?
2: Com a entrada franca, viu, pessoal? Vai ter pastel.
1: Olha.
2: Caldinho de mandioca, quentão, porção da casa.
1: As deliciosas porções.
2: Sim.
1: Tem um gordinho lá que tá dando trabalho pra você, não tá não, cara?
2: É o Dr. Fabrício. Fabrício, né?
1: O homem faz umas porções que não é desse planeta.
2: É o mestre-chefe.
1: Ah, moleque arteiro, meu amigo Penetra, é que é o responsável também, né? Também pela receptividade, pela galera tá lá sendo bem recebida. Você vai ser recebida lá pelo Penetra também. Sábado,
2: Luiz Carlos Show, a partir das 20 horas, com a entrada franca, viu, gente? Entrada franca no sabadão. A gente tem um bailão lá que vai ter pastel, caldo de mandioca, quentão, porção da casa. Vai ter de tudo, Edu.
1: Perfeito. Aí veio o Domingão, que é o tradicional
2: Domingão da família.
1: Aí, meu amigo.
2: É a raiz, né?
1: Agora eu vou contar. Eu vi no Facebook, então já não é segredo, né? Aí você tá ficando mais velho, Fabiano.
2: Boa, Edu.
1: Você tá fazendo 18, é? Cuidado da cadeia agora, hein, cara?
2: 18 anos.
1: Meu Deus do céu. Aniversário do homem.
2: Aniversário do Fabiano. Aí, nesse Domingão da família, hein? A gente vai comemorar tudo junto lá.
1: Rapaz, eu vou falar pra você. Depois dos 18 começa a ficar.
2: Põe mais 11 anos em cima desse 18.
1: Ah, mas então, em cima desse 18 e dos seus 11, pode colocar mais 21 pra cima da minha idade, que dá tudo certo.
2: É, gente.
1: Fabiano, é o seu aniversário, meu parceiro, Domingão.
2: Isso, Edu.
1: Aí vai ser naquele estilo.
2: Vai, né? Ser no estilo
1: aí
2: da.
1: Vai ser na pegada do.
2: Vai, filho. Estilo do aí boiadeiro.
1: Vai ser um Domingão especial.
2: Domingão da família, né? Domingão da família.
1: Com uma parceria especial também.
2: Sim,
1: né,
2: Edu.
1: Fabiano?
2: Estamos com uma parceria top agora.
1: Manda aí, filho.
2: Meu, olha, que parceria maravilhosa. E é um prazer da gente estar ajudando o Êxito, Edu.
1: Não,
2: é um prazer,
1: gente,
2: da comitiva Bailão do Fabiano. Tá ajudando a Casa da Sopa, que é ali na Vila Dutra. A Dona Rose. Ô, Dona Rose, boa tarde pra senhora aí. Um grande abraço aqui do Fabiano, viu?
1: Bom demais.
2: E obrigado por ser parceiro da gente aqui da comitiva e acreditar no nosso trabalho.
1: Isso é importante. Então, gente, ó. Olha que momento de comemoração. Dia de aniversário do presidente Fabiano, da comitiva Bailão Fabiano, né? Também, juntamente com essa comemoração, um ato de solidariedade.
2: Isso,
1: é um ato de amor ao próximo com a Casa da Sopa.
2: Casa da Sopa.
1: Que vai estar presenteando os clientes, a galera que vai curtir uma boa música, uma boa comida. Fala o cardápio pra nós aí.
2: O cardápio vai ser top, hein, Edu?
1: Não conta pra ninguém, não.
2: Temos um arrozinho, feijão gordo. Diz a mamãe que vai fazer um feijãozão gordo. Top.
1: Ô, dona Sônia. Vou levar uma marmita dessa vez.
2: A mamãe falou, ó, vou fazer um feijãozinho gordo esse domingo pra gente.
1: Meu Deus do céu.
2: Feijãozinho gordo, a farofa da casa. E com opção de frango a passarinho ou porco a passarinho.
1: Aí já vai ser também cobrado uma taxinha básica, viu, gente? Após as 14 horas.
2: É, após as 14 horas.
1: Ah, Edu, mas eu cheguei lá meio dia, almocei.
2: A entrada
1: é
2: frango.
1: E vou ficar pro show. Aí... tá tranquilo.
2: Isso.
1: Aí quem já tiver...
2: da meia-dia às duas, não paga pra entrar, Edu.
1: Exatamente. Eu cheguei lá, almocei, não vou pagar pra curtir o show, pra estar lá junto com a galera. Por quê? Porque já estava lá. Cheguei 2h10. Aí vai ser...
2: aí paga a portaria. Mas a taxinha é pouca.
1: Que é 10 reais aí só pra...
2: é pra ajudar a gente no segurança, né? Bombeiro civil, pessoal no estacionamento, né?
1: Exatamente.
2: Pra todo mundo ficar ali tranquilo, com a família, as crianças brincando no parquinho, para todo mundo ficar sossegado.
1: Perfeito, então, meu parceiro. Então vamos lá. Aí vai ter o tradicional já também. Parabéns, né?
2: Obrigado.
1: E depois vai ter também Luciana Montalvão, nossa moranguinha.
2: Juninho Camargo e Luciana Montalvão.
1: Aí de vez em quando a Aline aparece por lá.
2: O bailão
1: canta também.
2: Isso, a Aline Linda é a rainha do piseiro, né?
1: Oh,
2: ela é a patroa lá da,
1: tá devendo uma
2: do palco.
1: Pra mim aqui, rapaz.
2: É, ela também. Deixa fala. Vamos, Fabiano, na rádio. Vamos, Fabiano, na rádio.
1: Então,
2: e nunca vem, viu?
1: Deixa ela.
2: Nunca vem.
1: Não espanta a purga dela, não, que ela tá na minha lista negra, viu?
2: E nesse domingo, Edu, tendo um almoço especial que a gente faz, também tem o caldinho de mandioca,
1: olha,
2: dobradinha,
1: rapaz,
2: quentão e vinho quente, Edu.
1: Rapaz.
2: Quem quiser lá, gente, curtir. E, ó, Edu, avisar o pessoal que agora a gente fechou tudo lá, tá? Tá tudo fechado, as laterais. Tá tudo fechado as laterais lá, então o frio, a chuva não vai atrapalhar vocês, viu, gente? Tá tudo quentinho, tá tudo aconchegante lá. Então vamos lá se divertir com a gente nesse domingão da família. A partir das 12 horas estamos com almoço especial. E a partir das 15 horas também temos o bailão com Juninho Camargo e Luciana Montalvão até a meia-noite, viu, gente? O bailão vai até a meia-noite, então vamos lá se divertir com a gente, viu?
1: Perfeito, Fabiano. Então vamos reforçando o convite aí pra galera, né? Que acompanha a programação Super Tarde, a programação da Canal Mais, é o seguinte: domingão, aniversário do homem, vai fazer 18 mais 11, aí você faz as contas aí e vê o que resultado dá, né?
2: Beirando os 30 anos, Edu.
1: Juntamente com a comitiva também, vai estar comemorando lá com porções, bebidas quentes, geladas, atendimento especial. Ah, mas eu vou lá, eu tenho medo, Fabiano. Eu tenho medo de repente, sei lá, não ter uma estrutura,
2: não,
1: uma segurança,
2: estrutura
1: não, gente.
2: Nossa, perfeita. Tudo graças perfeito. A Deus, né?
1: Tudo perfeito lá pra galera estar sempre se divertindo de verdade. Feito o convite?
2: Obrigado, Edu. Obrigado, tá?
1: Viu o pique que eu dei?
2: Eu tô vendo a carreirinha.
1: É o Maurício.
2: Maurício.
1: Maurício. O Maurício ligou aqui, ele falou que a gente tem um negócio aqui, Fabiano. E pior que não é gambiarra, não, cara. É gambiarra? Não é gambiarra. Eu ligo pros ouvintes. Sabe aquele momento meio besta que dá na minha cabeça? Igual eu fiz aquele de lá na bebê lá.
2: Sim.
1: Olha pra um lado, olha pro outro, sorteio alguma coisa, não tô nem aí. Aí eu falei, a Canal Mais liga pra você. Liguei pro homem, meu pai. Aí ele não quis ajudar a pagar o talão de luz. Que a Canal Mais precisa que alguém pague a luz, né?
2: Certo.
1: Concorda comigo? E ele falou assim que não tinha como mandar um Pix. Aí o que que eu fiz? Dei um brinde pra ele.
2: Aí, que legal.
1: Pronto, aí.
2: Melhor o brinde.
1: Não é?
2: Sim.
1: Aí ele falou assim: não, Edu, eu prefiro o brinde. Mas era certo, era rolar um Pix, não era? Melhor, né?
2: É, mais gostoso, né?
1: Aí, dá. Ô, Fabiano, ó, obrigado pela
2: obrigado você, Edu. Obrigado você, viu?
1: Você sabe que ele que é o Fabiano da comitiva. Vai fazer 18 anos agora, Maurício. 18
2: cada
1: anos.
2: Cada perna, né?
1: Bebê.
2: Domingão tá lá, né, Edu? Obrigado pelo apoio da Canal Mais
1: cara,
2: FM.
1: Eu vou lá. Agarrar um pé de frango.
2: Eu quero só ver mesmo.
1: Mas vamos ser, rapaz. Eu tô te falando.
2: Quero só ver.
1: É difícil eu falar que eu vou, mas quando eu vou. Você sabe que eu vou, né?
2: Sua cadeira vai estar esperando, sei lá.
1: Vou estar envolvido lá.
2: Atrás dos bastidores.
1: Beijo no seu coração, né, meu parceiro?
2: Obrigado, Edu. Agradeço, viu?
1: Família lá.
2: Tchau, tchau.
1: E bem-vindo sempre.
2: Oh, com
1: não
2: certeza.
1: Toca a campainha, mete o pé no portão e entra pra dentro. Tá
2: obrigado,
1: bom,
2: Edu.
1: Fabiano, da comitiva Bailando Fabiano. Apoio! Depois elas vêm, hein? As empoeiradas. Eu gosto. Gosto muito. 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
3: Boa tarde, amigos da Canal Mais FM. Um abraço aí pro meu amigo Edu Nunes. Todo o pessoal aí da ABB, o Fabiano, né? Aniversário do Fabiano essa semana. E nós vamos estar junto com vocês lá no show hoje à noite, a Quintaneja da ABB, hein? Aqui o cantor Juninho Camargo convidando vocês hoje para o show. Hoje, a partir das 8 horas, a gente já está chegando na ABB, tá bom? Ninguém paga nada, a entrada é grátis hoje e as mulheres ainda ganham uma caipirinha grátis, hein, tá bom? Um abração especial e no domingo nós estamos juntos, aniversário, vamos comemorar aí o aniversário do Fabiano, tá bom? Lá na ABB a partir do meio-dia, tá? Vai ter lá o show de prêmios lá da Casa da Sopa, em prol a Casa da Sopa, vai ter o show de prêmios lá. Vai ter bingo, vai estar muito gostoso, um almoço muito especial, hein? Estamos esperando espero vocês aí com muito carinho lá na ABB Domingueira da Família lá, tá bom? Pode ir pra lá, vamos curtir, vamos se divertir, não tem hora para acabar não, tá? E hoje, lembrando novamente aí, que a Quintaneja hoje vai estar muito gostoso, tá? Vamos para lá hoje, vamos se divertir, vamos tomar um quentão lá hoje. As mulheres já ganham uma caipirinha na faixa. E a entrada é franca, hein? Quintaneja top demais hoje, com Juninho Camargo e amigos na AABB. Um abraço para todos os ouvintes da Canal Mais FM.
1: Valeu, Juninho. Abraço, meu parceiro. Também a nossa moranguinho, a Luciana Montalvão. Ó, o convite, hein, galera? Tá feito para vocês aí, ó.
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1: Opa, de volta, 2:36, hein, gente? Bora lá, né? Vamos soltar elas, as empoeiradas, na programação. Elas que fazem, com certeza, a nossa memória sempre viver e sobreviver. Bora lá, então. João Mineiro e Marciano nas empoeiradas, distante dos olhos.

Jean Giovanni, pra você na programação Super Tarde, nas Empoeiradas, tá aí, ó, a música Nem Dormindo Consigo Te Esquecer. Bom, vimos também a música e recordamos Christian Ralph, Loucura Demais. Também Chico Rei Paraná, A Lua é Testemunha. Moda boa, hein, gente? Também as Mineirinhas, Só Quero Te Dizer, também Distante dos Olhos, com o João Mineiro e Marciano. Bora tirar o time de campo, tá chegando em território sertanejo, e é claro que a gente marca um novo encontro pra segundona. Segundou, a gente vai estar por aqui, se Deus assim permitir, ao meio-dia, pra mais uma edição do Super Tarde, tá, gente? A todos, o meu carinho, o meu respeito, sempre o meu muito obrigado. E é claro, sempre agradecendo a cada um de vocês também pela paciência e também, claro, pela companhia aqui na nossa sintonia do Super Tarde também, tá? Fiquem com Deus, que o Divino Pai, Filho e Espírito Santo nos abençoe, nos proteja sempre, nos permitindo ter lindas e novas histórias para contar. Mesmo que sejam histórias ruins e que sejam lindas histórias, mas que você tenha histórias para contar na segunda-feira. Bom final de semana, boa sexta-feira e até segunda. Tchau, gente!

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2: 2:59. 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

0: Obrigado.
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5: 4 e 3.

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0: essa música vai pra minha filha.
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11: 4:36.
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Para mim está tudo normal, meu xará. Dá uma verificada na internet, e aqui está normal. O meu xará, tá aqui mais um xará, aqui Sebastião Gomes. Um abraço e obrigado pela audiência. A sua música vai para o próximo bloco, tá bom? Fique ligado aí na Canal Mais, é lógico. Porque eu trago agora aqui a tenda. Olha aí, fazia tempo que a gente não tocava aqui a dupla, saudosa dupla Pardinho e Pardal, né? É, eles gravaram em 1978, do Dino Franco, Mourão da Despedida. Eu atendo o pedido aqui do João Carlos, lá de Catanduva. Ô, xará, lá em Catanduva estão me ouvindo aí através da internet. É o João Carlos, acredito que esteja tudo bem por aqui, né? E por lá também. João Carlos de Catanduva pediu, vai ouvir, e nós vamos ouvir com ele. Do Dino Franco, Pardinho Pardal, 1978, Mourão da Despedida. E depois, Tibagi e Miltinho, para Ana Maria, na Vila Independência, que é o Niltinho 2. E teve o Niltinho 1 e o Niltinho 2, né? Depois do Miltinho Rodrigues, é claro, claro, né? O Miltinho 1 é o Mauro Ozolin, lá era, né? Que já falecido também. Lá de São Sebastião do Paraíso, acho que São Sebastião do Paraíso, né? Onde ele morreu, foi sepultado, o Tibagi morreu, está sepultado lá também. Esse foi o primeiro Niltinho. O segundo Niltinho foi o Ademar, da dupla Ademir e Ademar. É esse daqui que vai cantar com o Tibagi, do Benedito Severi, do Antônio de Lima, Amor Proibido. E depois, na sequência, atendendo aqui a Vilma, da Vila Junta, do Zé Henrique do Cancioneiro, Milionário José Rico, 1979, Barco Sem Rumo. Agora em Bauru, 17:15. Vamos escutar aí. Mais.

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13: 5 e meia.

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3: Deixa comigo, agora 17 horas 31 minutos, 17h30, e eu falo para você também em nome de Pires, material para construção, na rua Marçal de Arruda Campos, do 1025, né, lá no Jardim Petrópolis. 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
4: Boa tarde, Tião Camargo. É tarde. O Sebastião Gomes aqui no Jaraguá. Ô, Tião Camargo, veio Zé Fortuna e Pitangueira, a velha porteira, manda pra mim aqui no Jaraguá e pra todos os seus ouvintes, pra minha esposa, que nós estamos ouvindo, curtindo. Eu curto CD desde a Rádio Clube de Bauru. Alô, meu amigo. Curti antes do seu irmão, mas ele já tá acamado, né?
3: Tá.
4: Estamos estimando a recuperação dele, ok? Alô, meu amigo, tudo de bom.
3: Um abraço pra você também.
5: Olá, boa tarde, Tião Camargo. Como é que tá? Tudo bem? Aqui quem fala, Antônio Souza Sanduíche. Ô, Tião, gostaria de ouvir uma música com Lio e Léo, Rei do Café. Ofereço especialmente pra você, pra todos da rádio, pra todos os ouvintes, todos meus familiares, pra todos meus amigos e amigas da Canal Mais FM. Falou, Tião Camargo, Canal Mais, uma rádio muita voz.
3: Alô, seu Antônio, aquele abraço.
6: Ô, Tião Camargo, boa tarde, tudo bem?
3: Boa tarde.
6: Um abraço, aqui é o Luizão do Ouro Verde.
3: Você também.
6: Eu queria ouvir a música com Zilizalo, Castelo de Areia. Põe esse tempo pra nós aí. Um abraço e fica com Deus.
3: Isso aí, tá um recado da moçada, né? Um abraço pra todo mundo aí, obrigado pela audiência mais uma vez. Ô Luizão, eu vou tocar pra você, vamos aproveitar aqui pra gente recordar, né? Que essa música Castelo de Areia foi gravada a primeira vez em 1956 pela saudosa dupla lá de Taubaté, Souza e Monteiro. Uma gravação muito bonita também, não perde para a gravação com Zilizalo, né? A dupla se acabou no começo, né? Mal começou a dupla, teve algum sucesso e tal, fazia um sucesso, e o Monteiro morreu num acidente automobilístico próximo a Londrina, em 59, a dupla tinha lá 3, 4 anos mais ou menos, eles iam fazer um show em Londrina, o Souza foi com outro veículo, já se encontrava em Londrina, o Monteiro foi com a equipe dele, a equipe da dupla numa Kombi, capotaram a Kombi, e o Monteiro morreu nesse acidente. 1959, mas tá aqui Souza e Monteiro, 1956, a música do Carreirinho, Castelo de Areia. E depois quem foi que pediu aqui? Eu acho que o São Antônio. Aí, São Antônio, segura aí, do Ted Vieira e do Carreirinho, Lio e Léo, 1959, Rei do Café. E depois o Xará, o Sebastião Gomes, a velha porteira não vem com Zé Fortuna e Pitangueira, não. A velha porteira, a não ser que seja outra música, né? Mas a velha porteira tá aqui para você. É com Lourenço e Lorival. Uma gravação de 1979, do Hélio Alves e do Ziltinho. Tá aí, escuta aí, xará. Velha porteira. Agora em Bauru, 17h35.

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1: Deixa comigo, agora 17h46 em Bauru. Para você que está ligado, para você que está conectado, acompanhando comigo no Repique da Viola, nosso abraço, nosso carinho e obrigado pela audiência. Meu amigo Osni, lá do Parque Sergipe, né? Obrigado aí pela audiência, mas eu não achei a música. É, para tudo se dar um jeito, eu tenho aqui com o Tião Carreiro Pardinho, não sei se é a mesma, eu me lembro sim dessa música com esse nome, com o Valdomiro e o Valdemar, né? Mas eu vou continuar procurando aqui, tá bom? Se eu achar, eu toco para você, mas fica para você com todo carinho todas as demais músicas aqui do programa. Falou, meu irmão, meu amigo! Só vai falar em porteira, despencou o pedido aqui de música de porteira, né? E aqui, inclusive, o Mourão da Porteira, quem pediu é o Jurandir aqui do centro da cidade de Bauru. Eu escolhi uma das melhores gravações dessa música, o Mourão da Porteira. Existem muitas gravações, inclusive o Tonico Tinoco, acho que gravou duas ou três vezes. Mas a melhor gravação que o Tonico Tinoco fez dessa música é esta gravação aqui de 1962. Saiu em diversos LPs essa mesma gravação do Tonico Tinoco, né? Tá certo? É do Raul Torres e do João Pacífico, Mourão da Porteira. Depois pro meu xará Sebastião Valdeli, lá de Guaxupé, Minas Gerais, eu trago do João Gonçalves, do Moacir dos Santos, Jacó e Jacózinho, 1966, pai de 12 filhos. Quando eu falo assim, pai de 12 filhos, eu lembro do meu pai, né? 12 filhos, nós éramos em 12 irmãos, né? Pai de 12 filhos. E depois, na sequência, ela aqui, mas eu de porteiro. Eu falei, foi só abrir a porteira, todo mundo começou a pedir música de porteira. Essa aqui é para Dona Eva e seu Sebastião, na Vila Falcão. Essa é do Zé Fortuna. Do Zé Fortuna, é a gravação do Zé Fortuna de Pitangueira e o Zé do Fole. O Zé do Fole, 1959, eles gravaram três batidas na porteira. Agora é Bauru, 17h49. Vamos ouvir aí.
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11: 6:03. 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
15: Deixa comigo, agora são 18 horas mais 5 minutos, 18:05, e aqui é a moçada, né? Agora que eu consegui ver as mensagens no computador, o Facebook é complicado, né? De quando eles bloqueiam a gente, principalmente por causa das músicas, direitos autorais, não sei o que. Eu nunca recebi um centavo, né? Mas tá aqui, agora foi liberado aqui. Tô vendo. O meu amigo Otacílio Júnior, velhinho, grande Otacílio Júnior, obrigado aí pela audiência. Tá sempre ligado, sempre conectado. E também o meu amigo Ricardo Bergamaschi, um abraço. Boa tarde pra você também. Boa tarde pro meu amigo Toninho Gomes. Ele está pedindo aqui uma música com o Pedro Bento e Zé da Estrada. Nós já tocamos uma com o Pedro Bento e o Zé da Estrada. Daqui a pouco a gente toca outra, tá bom? Grande abraço aí. E o meu amigo comunicador aqui da Canal Mais Eventos também está curtindo através do Facebook, meu amigo Tom Araújo. Alô, Tom, um abraço, obrigado pela audiência. O João Crespim, tá aí, João Crespim, um abraço. Ele pediu, o João Crespim pediu. Vai ouvir e nós vamos ouvir com ele. Paineira Velha, existe uma infinidade de gravações dessa música. Acho que uma só com o Zé Fortuna, umas 3, 4, outras tantas duplas gravaram essa música. Mas mais uma vez, está aqui uma das melhores gravações dessa música Paineira Velha, que foi feita por Tonico Tinoco em 1975, quando eles gravaram um LP somente com músicas do José Fortuna. E essa Paineira Velha com Tonico Tinoco, deste LP, ficou divina a gravação. Então tá aí, viu, João Crespim? Segura aí. Do Zé Fortuna, Tonico Tinoco, 1975, Paineira Velha. E depois atendendo aqui o Cirso. Alô, Cirso! Cirso pediu, vai escutar. Do Pardinho e do Pardal com eles, 1978, Na Beira do Cais, né? Na Beira do Cais. E depois atendendo aqui o João Paulo, do Parque Viaduto. A música também do José Fortuna, em parceria com o Dino Franco. Abel e Caim gravou em 1980, Orquestra da Natureza. Vamos ouvir aí. Agora em Bauru, são 18 horas mais 7 minutos. 18:07.

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1: Deixa comigo, agora são 18 horas mais 16 minutos, 18 e 16 em Bauru.

0: Olá, boa noite, meu amigo Tião Camargo. Aqui é o Luizão, negão biteira, aqui do Jardim Ouro Verde. Estou sintonizado, curtindo os modão. Como todos os dias, estou na sintonia, estou escutando os modão, hein? Pedi uma música para você. A Voz da Razão, com Guatupé e Guaratu. Mandar para todos os ouvintes. Mandar para minha companheira Fátima e meus dois netos aqui, tá? Maria Liz e o Luiz Carlos. Luiz Carlos Neto. Falou, meu irmão. Um abraço. Tchau, tchau.
1: É isso aí, meu amigo Negão Piteiro. Gente boa. Pessoal lá do Jardim Ouro Verde, né? Tem ele, tem dois Luizão lá. O Luizão Piteiro e o Luizão. O outro Luizão lá. Do Jardim Ouro Verde, né? Um grande abraço para todos vocês no Ouro Verde aí, nossa audiência lá é grande. Grande abraço para todo mundo aí. Tá aí, ô Piteiro, você pediu e vai ouvir aí com a tua família e eu vou ouvir e nós vamos ouvir com vocês, né? Olha aqui, a música é do Piracelmo, do Guaratuba, Guatupé e Guaratuba 2006, A Voz da Razão. E depois atendendo aqui o Rogério da Vila Independência, Zico e Zeca, 1962, do Ted Vieira, do Bigode, Amor Passageiro. Essa música foi gravada também por Souza e Monteiro, né? Olha só, essa gravação saiu em 62, 63, 64, 75, 82, 94. Essa mesma gravação saiu em todos esses LP do Zico e Zeca. A gravação é muito boa. E depois pro meu amigo Tony Gomes, que está curtindo através do Facebook, né? Do Léo Canhoto e do Pedro Bento. Pedro Bento, Zé da Estrada, 1961, Solitária. Essa música é muito bonita. Eu quero mandar também um grande abraço e um beijão para Creuza Sobral lá no Parque Jaraguá. Tá sempre trabalhando, se divertindo e curtindo. A Canal Mais FM está oferecendo para todos nós, para todos os amigos e amigas dela e para os ouvintes da Canal Mais FM. Um grande abraço, Creuza. A Voz da Razão, Guatupê, Guaratuba, né? Depois, Amor Passageiro, Zico e Zeca, Solitário, Pedro Bento e Zé da Estrada. Escuta aí.
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0: 6:27.
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9: 6h32.
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12: Deixa comigo agora, 18 horas 33 minutos, 18h33, e eu falo para você também em nome de Pires, material para construção, na rua Marçal de Arruda Campos, né? 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E agora é hora da informação. Eu escolho aqui alguns assuntos, eu fico dando uma olhada nas mídias sociais, né? E muita gente faz muita confusão com muita coisa e acredita em muita coisa que não é verdade. Por exemplo, eu vi hoje de manhã uma pessoa no Facebook falando que vagabundo vai preso, recebe quase R$2.000 por mês. Todo vagabundo vai preso, recebe, é melhor ir para cadeia do que ir trabalhar. Não é bem assim, não. não é bem assim, isso não é verdade, ó. O benefício, o auxílio reclusão é um benefício, você que está na iminência aí de preso, preste atenção. Deus me livre. O auxílio reclusão é um benefício previdenciário pago pelo INSS aos dependentes de um trabalhador que foi preso em regime fechado. É pago aos dependentes, não é pago para o presidiário. O dinheiro é destinado ao detento, mas não é destinado ao detento, mas sim à família, para garantir o sustento, né? Para que a família consiga receber o benefício, é necessário cumprir os seguintes critérios na data da prisão. Primeiro, tem que ser segurado do INSS. Tem que ter pago no mínimo 24 meses para ter esse direito, né? E a renda, o salário reclusão, ele é pago considerando a média dos últimos pagamentos recebidos pelo detento. É uma média e nunca pode ultrapassar R$ 1.906. R$ 1.906.64. Então essa história de que todo mundo que vai preso recebe o salário de reclusão é mentira. Isso é mentira. Tem que ser dependente, contribuinte do INSS na época em que foi preso. E tem que ter contribuído no mínimo com 24 parcelas. Não é lá trabalhar um mês, vai para a cadeia e vai receber o salário de reclusão. Não é bem assim. Então, gente, quando a gente vê essas notícias, é melhor pesquisar o assunto para não ser enganado. É que tem muita gente falando besteira aí sobre muitos assuntos. Não é sobre isso só não, tá bom? Essa foi a informação de hoje.
13: Hoje é o programa Tião Camargo, boa noite, é o Ricardo aqui da Tamandaré. Gostaria de pedir uma música, Os Milagres do Menino da Taba, com o Pardinho Pardal. Ok, obrigado. Vou oferecer para todos aí, público.
12: Pois é, agora são 18 horas 36 minutos, 18h36, eu trago aqui atendendo o Moacir, lá da cidade de Jaú. Esse também está sempre ligado, curtindo a gente. Ah, né? Alô, Moacir, povo de Jaú, aquele abraço. Pediu e vai ouvir ele, Silva e Zé Goiano, 2001, do Erlon Valentim Vieira, do Zé Goiano. Adeus, mocidade. E depois aqui pro, deixa eu ver, o Antônio Carlos Nenê. Alô, Nenê, segura aí. Olha, rapaz, o que o Nenê foi pedir? É, olha aí. Vieira e Vieirinha, 1978, do Zequinha Alves e do Raul Torres, Beicinho Vermelho. Essa música foi gravada a primeira vez, viu, Nenê? 1943, pelo próprio autor da música, o Raul Torres, né? Raul Torres de Florença, 1943, do Beicinho Vermelho, tá bom? E depois, na sequência, quem foi que pediu? O Ricardo, né? Ô, Ricardo, segura aí. É do Mairi Porão e do Pardal, Pardinho e Pardal. 1979, Os Milagres do Menino da Tábua. Agora em Bauru, 18h37. Vamos ouvir aí.
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2: Deixa comigo, agora são 18 horas mais 49 minutos, 18h49, e nós deixamos por aqui as três últimas músicas do programa de hoje. Agradecemos aí a audiência de todos vocês, toda Bauru, toda a região, e gente de fora, gente lá de Guaxupé, meu amigo Sebastião Valdelê lá de Guaxupé, o João Carlos de Catanduva, né? E também participou do programa o Moacir da cidade de Jaú, entre outros, de outras regiões e cidades que participam e curtem comigo no Repique da Viola. Eu deixo aqui, atendendo o pedido da Maurinha, né, lá da Vila Dutra, que pediu e vai ouvir 1981, Pedro e Paulo, música do Alcino Alves e do Praense, Casa dos Prazeres. E depois, atendendo aqui, mais uma do João Carlos, lá de Catanduva. Olha, João Carlos, segura aí, é do Lando, pessoal de Jaboticabal, né? Del Vecchio e Tomazini, Motivo Sertanejo. E eu, a última do programa de hoje, atendendo a Ana Maria da Vila Independência, faz tempo, tá na fila já um tempão, né? A música é do Ronaldo Adriano e do Benedito Xavier, o Trio Pardadura, 1985. Resto de gente, eu volto amanhã com mais um No Repique da Viola. Fique ligado na Canal Mais. É lógico.

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2: Boa noite.
1: Boa noite para você que nos acompanha em todo o país.
2: Quinta-feira, 21 de maio de 2026.
1: Vamos ao destaque do dia: renegociação de dívidas.
2: Mais de 1 milhão de pessoas já foram beneficiadas pelo novo Desenrola Brasil.
1: O valor negociado pelas famílias chega a 10 bilhões de reais. Gabriela Noronha.
3: E para atingir ainda mais pessoas, a partir do dia 26, trabalhadores poderão utilizar parte do FGTS para quitar dívidas do Desenrola.
2: Quer reformar sua casa? Famílias com renda de até 13 mil reais por mês podem financiar obra com juros mais em conta. É o Reforma Casa Brasil.
1: Dignidade, programa Periferia Viva, vai construir banheiros para 30 mil famílias que vivem sem estrutura sanitária básica.
2: Vamos saber mais sobre esses temas com o ministro das Cidades, Vladimir Lima.
1: E ainda, valorização da cultura.
2: No Espírito Santo, o presidente Lula assina medida de reconhecimento, preservação e promoção das culturas tradicionais e populares.
4: O investimento em cultura movimenta uma indústria potente, estimula a economia, transforma vidas e cidades. Por isso, a cultura será sempre prioridade no nosso governo.
1: Na apresentação da Voz do Brasil, Mariana Jungmann e Luciano Seixas.
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1: Mais de 1 milhão de pessoas já saíram do vermelho com a ajuda do Desenrola Famílias.
2: A ação é voltada para quem tem dívidas como cartão de crédito e cheque especial.
1: E faz parte do novo Desenrola, lançado este mês pelo governo do Brasil, que também contempla estudantes, produtores rurais e pequenos empresários.
2: Serão, ao todo, 90 dias de negociações com juros e condições facilitadas.
3: Segundo os dados do Ministério da Fazenda, mais de 1 milhão de pessoas já renegociaram ou quitaram dívidas por meio do Desenrola Famílias, uma das categorias do novo Desenrola, lançado este mês pelo governo do Brasil. O valor negociado pelas famílias já chega a 10 bilhões de reais. Podem participar pessoas com renda mensal de até 5 salários mínimos, cerca de R$ 8.100, que possuem dívidas como o cartão de crédito ou cheque especial. Segundo o ministro da Fazenda, Dario Durigan, quase metade das operações do Desenrola Famílias registradas até agora foram quitadas à vista.
5: Foram mais de 449 mil dívidas quitadas à vista. A pessoa já resolveu a sua pendência de dívida bancária de uma vez por todas, tá? Essas operações tiveram um desconto na média de 85%. As dívidas antigas que estavam atrapalhando a vida das famílias e das pessoas.
3: Podem ser negociados débitos contratados até 31 de janeiro de 2026 e que estejam com atraso entre 91 dias e 2 anos. Os descontos podem chegar a 90%, dependendo da forma de pagamento. O objetivo é ajudar na recuperação financeira das famílias e reduzir os índices de inadimplência no país. E para atingir ainda mais pessoas, a partir do dia 26, trabalhadores poderão utilizar parte do FGTS para quitar dívidas do Desenrola. Os recursos virão do saldo residual liberado pelo saque aniversário do FGTS, como explica o secretário executivo do Ministério da Fazenda, Rogério Seron.
6: No dia 26 acontecerá essa liberação de recursos, então vai sobrar o saldo residual em cada um dos trabalhadores, o saldo que ele tem no seu FGTS. Aí, esse saldo residual, ele pode utilizar uma parcela para, se ele for um beneficiário do Desenrola, né, tiver uma dívida inadimplente e for renegociar, ele pode retirar 20% ou R$ 1.000, o que for maior.
3: O novo Desenrola atende 4 categorias: famílias, micro e pequenas empresas, pequenos produtores rurais e estudantes com dívidas do Fundo de Financiamento Estudantil. No caso do FIES, 34 mil contratos já foram refinanciados até agora, com desconto médio de 80%. Lembrando que quem quiser negociar deve procurar a instituição financeira onde possui a dívida ou acessar acessar os canais oficiais de negociação dos bancos, participantes e parceiros. Reportagem Gabriela Noronha.
1: Direito à restituição do imposto de renda, fique atento.
2: Amanhã, a Receita Federal vai abrir consulta ao maior lote de restituição da história.
1: Serão beneficiados cerca de 8 milhões e 700 mil contribuintes, um total de 16 bilhões de reais em créditos.
2: O pagamento será realizado no dia 29 de maio.
1: Os próximos lotes de restituição serão pagos nas seguintes datas: 30 de junho, 31 de julho e 28 de agosto.
2: Para verificar se a restituição foi liberada, acesse www.gov.br/Receita Federal.
1: Um banheiro dentro de casa pode parecer algo simples, mas ainda não é a realidade para todos os brasileiros.
2: Para mudar esse quadro, o governo do Brasil faz a seleção de mais de 30 mil famílias que moram em periferias para construir ou reformar banheiros e oferecer melhores condições sanitárias para as pessoas.
7: A cearense Maria de Fátima mora com a família numa casa de madeira, sem rede de esgoto sanitário, no assentamento Dorotsteng, uma área periférica do Distrito Federal. Contando apenas com a aposentadoria do marido, a renda familiar é toda comprometida com despesas básicas, como remédios e comida. Aos 63 anos, ela tem um sonho: ter uma casa confortável e um banheiro adequado.
8: E quando a senhora tiver um banheiro assim bem arrumadinho, para tomar um banho bem gostoso?
9: Toma bem gostoso assim, sabe? Ficar ali dentro do banheiro assim e olhar assim para a pasteira do banheiro e dizer assim: como é que eu ganhei um tão lindo desse jeito?
7: A líder comunitária no assentamento, Rita de Cássia Correia, conta que das cerca de 750 famílias que vivem na região, pelo menos 300 estão em situação semelhante, sem dependências sanitárias funcionais. Foi ela quem teve a iniciativa de inscrever a comunidade no programa Periferia Viva Reformas, do Ministério das Cidades, que tem como objetivo melhorar as condições sanitárias.
10: Estou como liderança que acompanha o dia a dia das famílias. Quando você fala de um banheiro, elas veem isso: um vaso, um piso queimado às vezes, ou até mesmo de madeira, e uma torneira ou um chuveiro, é o banheiro. Quando você fala: não, mas você pode colocar um box, uma pia, um chuveiro, um forro, ela fala: não, isso é coisa de rico, isso aí não está dentro da minha realidade. É uma maneira de trazer dignidade e trazer autoestima, principalmente para as mulheres, né?
7: Mais de 1 milhão de pessoas vivem em situação sanitária inadequada em todo o país, segundo o IBGE. E o programa Periferia Viva Reformas é justamente para reduzir esses dados. Nesta primeira seleção, mais de 30 mil famílias de 130 municípios serão atendidas. Cada uma delas poderá receber até R$40 mil. Para custear a construção ou reforma do banheiro, como explica o secretário nacional de periferias do Ministério das Cidades, Vitor Araripe.
11: Esse programa funciona com kits. A gente tem vários módulos de kits, então kit para revestimento de parede, kit de piso, kit do banheiro. Então, do banheiro tem vários tipos de kits também, que são moduláveis a partir da demanda da residência dessa pessoa. Então, a gente tem esse limite dos 40 mil, que é a composição de vários kits.
7: Os contemplados pelo programa pagarão um valor máximo de R$400 pelo financiamento, o que corresponde a 1% do teto de R$40 mil. Já as famílias que recebem BPC, que é o benefício de prestação continuada, ou Bolsa Família, ou ainda aquelas que morem em locais sob emergência ou estado de calamidade pública, não vão pagar nada. Reportagem Graziele Bezerra.
1: Para saber a lista dos locais contemplados pelo programa, acesse mapadasperiferias.cidades.gov.br e procure a aba Periferia Viva Reformas.
2: E a gente vai explicar mais detalhes sobre os programas do governo do Brasil para melhoria das moradias dos brasileiros com o ministro das Cidades, Vladimir Lima, que está conosco ao vivo aqui no estúdio da Voz do Brasil. Boa noite, ministro.
12: Boa noite, Mariana. Boa noite, Luciano, e a todos que nos ouvem.
2: Ministro, vamos começar explicando, então, como é que vai funcionar o programa Periferia Viva Reformas. Ele é voltado para quem, exatamente, e que tipos de reformas podem ser feitas com ele?
12: Mariana, antes de ir ao ponto e responder diretamente sua pergunta, é importante entender a lógica da política habitacional no país. A gente, com aquelas famílias que não têm habitação, não têm moradia, nós atendemos por meio do programa Minha Casa Minha Vida. A gente dá a casa, né? Seja ela financiada ou subsidiada. Para aquelas famílias que têm a casa e a gente precisa resolver algum tipo de inadequação habitacional, reforma de um banheiro, um quarto, um telhado, um ajuste na instalação elétrica, uma questão relacionada à inadequação, a gente atende com Reforma Casa Brasil. E o Periferia Melhoria, que é uma preocupação do governo do Brasil, que não deixa ninguém para trás, ele tem um foco em atuar naquelas famílias, pasmem, mais de 4 milhões de brasileiros não tem banheiro ou tem um banheiro compartilhado com outras famílias. Então o foco do Periferia Melhoria é entrar na comunidade, nas favelas brasileiras, né? Em áreas que são regularizáveis, áreas já regularizadas, levando o banheiro. E já que a gente está indo até a casa da família construir um banheiro novo ou reformar o banheiro que está precário, a gente aproveita e também trata de outras inadequações habitacionais nas periferias do Brasil, reformando um quarto, telhado, ampliando um quarto, muitas vezes uma família grande que precisa de um quarto a mais, com teto até 40 mil reais para beneficiar essa família. Essa família a gente leva dignidade e qualidade de vida. Afinal de contas, ela não tem condição de construir um banheiro aí com recursos próprios.
2: E quem são essas famílias atendidas pelo Periferia Viva Reformas?
12: São famílias que moram...
2: A história do banheiro.
12: São famílias que moram em comunidade, né, mais precária, comunidade sem infraestrutura. Muitas vezes ela tem a casa ali, mas ela não tem o banheiro. São famílias com a renda até R$ 2.850. E a gente, pensando numa lógica de levar esse banheiro para essas famílias, a gente, de forma plausível, a gente pensou especial assim, ter um diálogo com a comunidade. Como é que a gente traz um diálogo com a comunidade? Com as representações dos territórios periféricos, para que essas representações que já dialogam com a comunidade, sabem as necessidades, possam estar fazendo essas propostas e levando aí esses projetos, diagnosticando o que é necessário para poder levar o banheiro para essas comunidades, né?
1: Então, ministro, como é que vai funcionar essa relação, né, com as famílias atendidas? São esses agentes, essas organizações da sociedade civil que vão contratar as reformas em vez das famílias?
12: Os agentes comunitários, que são as entidades sem fins lucrativos, os movimentos, as associações que representam a comunidade, elas fizeram propostas para a gente, o Ministério das Cidades, e essas propostas para levar o banheiro para cada família aí que está no levantamento lá das famílias que precisam dentro daquela comunidade de um banheiro novo. E claro que nesse diagnóstico que ela vai fazer, ela vai propor uma Mariana. Mariana, ela precisa do banheiro, só que a casa da Mariana está com o telhado furado. Então a gente precisa também recompor o telhado da Mariana. A Mariana, a gente resolve com o telhado, mas o Luciano tem uma situação que tem infiltração na parede. Ou seja, além de reformar o banheiro do Luciano, eu aproveito, já que a entidade organizadora já está lá e diagnosticou que tem uma infiltração na sua parede, aproveita também para resolver essa infiltração na sua parede, com um teto até 40 mil reais.
2: Mas são essas entidades, essas organizações, elas é que vão contratar e oferecer a reforma para as pessoas?
12: Exatamente.
2: Ou elas só vão indicar quem é e a família que vai receber o dinheiro para a reforma e cuidar da reforma?
12: Essas entidades, elas fizeram a proposta, a gente vai contratar e transferir o recurso para essas entidades vão fazer os projetos para cada casa, do que a casa necessita, se é o banheiro com infiltração, para resolver a infiltração, se é o banheiro para resolver o telhado, e a entidade que vai executar a obra. Aí a relação da família é com a entidade.
2: E as famílias podem fazer reformas, como você disse, até 40
12: até
2: mil,
12: 40
2: reais,
12: mil,
2: né?
12: Reais.
2: O que está incluído nessa previsão de orçamento? Qual vai ser a contrapartida também dessas famílias?
12: As famílias vão pagar apenas até 1%, porque 40 mil reais é o teto máximo. Então, assim, se uma família fizer uma reforma de 30 mil reais, ela vai pagar 300 reais. É um valor único que vai dar o benefício dela, além de ter um banheiro novo, ela poder também ter alguns outros tipos de reforma na casa dela. A exemplo do que eu dei aqui para o Luciano, a questão de resolver infiltração, de resolver o telhado, de resolver algum problema na janela.
2: E aí está incluído tudo,
12: tá incluído,
2: né?
12: Tudo,
2: a mão de obra.
12: Exatamente, mão de obra, material e tudo mais.
1: E como é que as famílias se candidatam ao programa, ministro? Elas devem procurar os agentes promotores? Devem fazer algum tipo de cadastro junto ao governo?
12: Quando a entidade fez essa proposta para o governo federal, para o Ministério das Cidades, ela já tinha mapeado qual o bairro, qual é a comunidade que ela vai atuar, né? E claro que tem uma organização dessa demanda para levantar agora a necessidade de cada família, e casa a casa, né? Pegar certinho o nome, verificar todo o imóvel, o que, que ele precisa, além do banheiro, se ó, vamos checar aqui o telhado, precisa ajustar o telhado, precisa ajustar o piso, mas essa comunidade ela está de antemão mapeada para que agora a gente possa contratar essas obras e executar a reforma desses banheiros.
2: Ministro, o senhor começou falando então que a gente tem o Minha Casa Minha Vida para oferecer casa para quem não tem. O Reforma Casa Brasil para oferecer melhorias em casas que precisam de adequações, e o Reforma, eu preferia Viva Reformas, então, para oferecer esse tipo de necessidade mais básica, mais premente. Vamos falar do Reforma Casa Brasil agora, porque ele é um pouco diferente. Eu queria que o senhor explicasse a diferença entre ele e esse programa lançado agora, e que tipo de melhorias podem ser feitas pelo Reforma Casa Brasil.
12: Certo, então vamos lá. Como eu estava falando, o programa Minha Casa Minha Vida, ele foca na habitação, para quem não tem. O programa Periferia Melhoria, a gente vai nos bairros periféricos, os bairros mais simples, carentes, né? Pessoas extremamente carentes, que a gente resolve, e que não tem condição de pegar um financiamento, não tem condição de fazer um banheiro com recursos próprios. No caso do Reforma Casa Brasil, a gente potencializa resolver questões de inadequações em moradias para aquela família com renda até 13 mil, que pode acessar o crédito, um financiamento, com a taxa de juros de 0,99%, com um empréstimo máximo e um valor para financiar de até 50 mil reais, e que ela pode estar reformando um quarto, ampliando um quarto, reformando o banheiro que ela já tem, reformando um telhado, fazendo instalação elétrica, hidráulica, e dando uma melhor qualidade para a sua casa.
2: Às vezes ampliando também.
12: Às vezes ampliando. A gente tem cerca de disponível para o programa Reforma Casa Brasil cerca de 30 bilhões de reais. Para o programa Periferia Melhoria, que a gente falou agora há pouco, a gente selecionou 9 mil moradias e a gente potencializou, na verdade, esse 9 mil, desculpe, 9 mil era a meta, e a gente triplicou, foi para 30 mil. Mas são assim, são formas de atender a população brasileira, aquelas famílias que mais precisam, cada qual de acordo com sua necessidade. Para quem não tem casa, programa Minha Casa Minha Vida. Para quem tem sua habitação e precisa resolver uma adequação, o Reforma Casa Brasil. E para quem realmente é uma família extremamente carente, a gente chegar com Periferia Melhoria.
1: O senhor fez referência às faixas e aos valores que podem ser financiados neste programa. Esses valores podem ser financiados, dependem da faixa de renda da pessoa ou do custo da reforma que ela
12: quer
1: fazer?
12: Como nessa situação nós estamos falando de um financiamento, então vai ser feita uma análise de crédito, de capacidade dessa família de pegar um empréstimo. Claro que um empréstimo é com a taxa menor que 1%, então a taxa facilitada, que ela traz mais famílias para o programa. Ela é mais atrativa e ela oportuniza a família aí a poder de fato estar melhorando sua unidade habitacional, sua moradia, com as reformas que a gente falou aqui agora há pouco, né?
2: E o programa aceita pessoas que estiverem com o nome sujo, negativado por dívida, como cartão de crédito, por exemplo, cheque especial?
12: Numa situação dessa, que é uma análise de crédito, Mariana, assim, então é importante que as pessoas vão ter que reunir as documentações, né, os documentos com prova em renda e tudo, para que seja feita uma avaliação aí pelo agente financeiro e ela possa estar acessando um financiamento com a taxa facilitada pelo governo do Brasil, pelo governo do presidente Lula, né?
1: Ok, nós conversamos com o ministro das Cidades, Vladimir Lima. Muito obrigado, ministro, por sua entrevista aqui à Voz do Brasil.
12: Obrigado, pessoal.
2: Iniciativas para fortalecer a cultura popular no país.
1: O governo do Brasil entregou hoje 90 equipamentos culturais itinerantes que podem ser adaptados para bibliotecas, estúdios e oficinas de cinema.
2: A entrega foi feita durante a sexta Teia Nacional dos Pontos de Cultura, que contou com a participação do presidente Lula.
13: Um desfile de estandartes representando os estados brasileiros marcou a abertura da sexta Teia Nacional dos Pontos de Cultura em Aracruz, no Espírito Santo. Depois de um intervalo de 12 anos, o evento foi retomado, reunindo agentes culturais, coletivos, mestres e mestras das culturas populares, povos tradicionais, representantes da sociedade civil e gestores públicos. A iniciativa faz parte do Cultura Viva, programa criado criado há 22 anos para movimentar o setor. A ministra da Cultura, Margarete Menezes, destacou os avanços do setor nos últimos 3 anos.
14: Tem em torno de 400 milhões sendo aplicados por ano na produção cultural de base comunitária. E nós passamos nessa gestão para 23.121 iniciativas fomentadas até agora.
13: Durante o evento, foram distribuídas placas de identificação aos pontos de cultura. Todos os mais de 16 mil pontos certificados em todo o país vão receber o material. Uma outra entrega feita em Aracruz foi a de 90 unidades dos Movicéus. Os Movicéus são equipamentos culturais itinerantes, adaptados com biblioteca, estúdio audiovisual, recursos tecnológicos, material para oficinas e cinema ao ar livre. Essa estrutura permite que municípios desassistidos possam ter acesso a atividades culturais. O presidente Lula destacou a importância do investimento em cultura.
4: O investimento em cultura movimenta uma indústria potente, estimula a economia, transforma vidas e cidades. Por isso, a cultura será sempre prioridade no nosso governo. Contará sempre com políticas públicas capazes de ajudá-la a exercer todo o seu potencial simbólico e econômico.
13: Para celebrar a cultura nacional, foram assinadas portarias que regulamentam a Rede Nacional de Mestras e Mestres das Culturas Tradicionais e Populares e o Programa Festejos Populares do Brasil. Também foram assinados o Decreto de Renovação do Conselho Nacional de Política Cultural e o Decreto que cria a Política Nacional para as Culturas Tradicionais e Populares. De Aracruz, no Espírito Santo, Luana Cara.
1: Também em Aracruz, o presidente Lula entregou 12 micro-ônibus do programa Agora Tem Especialistas Caminhos da Saúde e 11 vans do Programa Especial de Saúde do Rio Doce.
2: Os micro-ônibus são equipados com ar-condicionado e plataformas de acessibilidade e beneficiam 12 municípios capixabas.
1: Eles vão fazer o transporte sanitário seguro e gratuito de pacientes do SUS que precisam se deslocar para outras cidades para realizar consultas, exames, tratamentos especializados e procedimentos de média e alta complexidade.
2: Já as vans foram entregues para 11 municípios e serão utilizadas no transporte de pacientes para consultas, procedimentos e cirurgias fora do domicílio.
1: Seja como transporte de pessoas ou movimentação de cargas, as hidrovias do Brasil funcionam como principal acesso em diversas regiões.
2: E hoje o governo fez um balanço de ações desenvolvidas pela Secretaria Nacional de Hidrovias e Navegação, criada há 2 anos.
15: Mais hidrovias para transporte de pessoas e produtos pelo país. Essa é uma das metas alcançadas pelo Ministério de Portos e Aeroportos. Esse modal cresceu mais de 12% entre 2024 e 2025. O ministro da pasta, Tomé Franca, ressaltou as vantagens que esse tipo de transporte oferece.
16: Que as hidrovias é um caminho seguro para que a gente possa reduzir o custo logístico, que a gente possa fazer a integração do desenvolvimento regional. Nós vivemos num país que são vários Brasis e as regiões do Nordeste, do Norte, da Amazônia, ela precisa das hidrovias para o seu desenvolvimento. E finalmente, um transporte que é sustentável, um transporte que preserva o meio ambiente.
15: O Ministério de Portos e Aeroportos apresentou também um planejamento que prevê leilões para concessão de 6 hidrovias no primeiro semestre de 2027 em diferentes regiões do país. Entre os trechos incluídos no plano estão os rios Paraguai, Madeira, Tocantins e Tapajós. Já no segundo semestre deste ano está previsto o leilão de concessão de um trecho do São Francisco. O secretário nacional de Hidrovias e Navegação, Otto Bourlier, destaca que as hidrovias devem ajudar a vida de quem vive perto dos rios.
17: Ribeirinhos, pescadores, indígenas, ou seja, a população que muitas vezes não tem acesso de forma em longo prazo de serviços públicos. Então é uma agenda de Estado que a gente está iniciando agora, em que a gente vai trazer ganhos sociais, ganhos logísticos e ganhos ambientais.
15: Desde 2023, 1,5 bilhão de reais foram investidos para fortalecer a navegação no país. Só neste ano, a previsão é de um investimento total que supera 500 milhões de reais. Com locução de Raquel Mariano, reportagem Márcia Fernandes.
1: De janeiro a abril deste ano, o Brasil registrou a melhor movimentação da história nos aeroportos, ultrapassando os 44 milhões de passageiros.
2: Um crescimento de 7,6% na comparação com o mesmo período do ano passado.
1: A aviação doméstica, com voos pelo país, registrou mais de 33 milhões de viajantes.
2: De acordo com o Ministério do Turismo, o fortalecimento de destinos domésticos contribui para o cenário.
1: E essas foram as notícias do Governo do Brasil.
2: Uma realização da Secretaria de Comunicação Social da Presidência da República.
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2: Fique agora com as notícias do Poder Judiciário e do Congresso Nacional. Boa noite.
1: Boa noite para você e até amanhã.
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19: STF valida lei que reduziu área protegida no Pará para viabilizar ferrogrão.
20: STJ identifica tentativas de fraude com comandos ocultos em petições e determina a apuração dos casos.
19: Presidente do TSE defende a atuação contra o uso abusivo da inteligência artificial nas eleições.
20: Boa noite, eu sou Marcela Luiza.
19: E eu sou Walter Lima.
20: O Supremo Tribunal Federal declarou constitucional a lei que autorizou a redução de área protegida no Pará para viabilizar a construção da Ferrogrão, ferrovia projetada para ligar o norte do país ao Mato Grosso.
19: A ação foi apresentada pelo PSOL contra uma lei de 2017. A legenda sustentava que a Constituição exige a edição de lei formal para a redução de áreas protegidas.
20: No julgamento, prevaleceu o entendimento do relator ministro Alexandre de Moraes. Segundo ele, não houve irregularidade no processo legislativo nem retrocesso ambiental, já que a construção da ferrovia continua condicionada à obtenção de todas as licenças solicitadas pelos órgãos competentes.
19: O plenário também aderiu à proposta de autorizar o Poder Executivo para compensar por decreto a área de retirada do parque.
20: STJ detecta uso de prompt injection em processos e anuncia medidas de segurança e responsabilização dos envolvidos.
19: O mecanismo tenta manipular sistemas de inteligência artificial por meio de comandos invisíveis inseridos em documentos judiciais. Tiago Gomide.
21: O Superior Tribunal de Justiça informou ter identificado petições com técnicas de prompt injection usadas para enganar modelos de inteligência artificial com comandos ocultos. Segundo o presidente da corte, ministro Herman Benjamin, o sistema STJ Logos possui barreiras de segurança capazes de neutralizar as tentativas de fraude. O tribunal determinou que os casos sejam certificados nos autos e anunciou a instauração de inquérito policial e procedimento administrativo para apurar responsabilidades criminais e disciplinares de advogados e escritórios eventualmente envolvidos.
20: Presidente do TSE defende atuação contra o uso abusivo da inteligência artificial nas eleições.
19: A declaração do ministro Nunes Marques foi feita durante a abertura do seminário Seta Debate. Mariana Fabre.
22: O presidente do TSE, ministro Nunes Marques, afirmou que o uso de inteligência artificial para enganar eleitoras e eleitores ou para atacar o sistema eleitoral não deve ser tolerado. Para ele, o avanço tecnológico que interfere na vontade popular deve ser respondido com inteligência democrática. O ministro lembrou que o uso irregular de IA, que viola as normas eleitorais, pode ser enquadrado como uso indevido dos meios de comunicação e até como abuso de poder político ou econômico.
20: Moradores da Ilha do Marajó recebem serviços básicos de cidadania.
19: Esse foi o quarto dia de itinerância da Justiça do Trabalho. Luma Soares.
23: Movimentação intensa aqui em Breves, escolas lotadas e pátios cheios de moradores em busca de justiça, cidadania e saúde. Mesmo na reta final, as ações da Justiça do Trabalho não param. Hoje, o TRT da 8ª Região deu curso de Libras para profissionais de instituições públicas e inaugurou uma biblioteca temática com doação de livros infantis. O mutirão do Justiça Itinerante é coordenado pelo CNJ com mais de 50 entidades parceiras. Os atendimentos gratuitos em Breves, Portel e Melgaço vão até amanhã, sexta-feira, dia 22.
20: Após a ação do MPF e de órgãos parceiros, IBGE lança censo da população em situação de rua em Belém, no Pará.
19: Os dados vão servir para a criação de políticas públicas para essa população. Tatiana Castro.
3: Segundo dados do CadÚnico contabilizados até 2025, em Belém existem 1.952 pessoas em situação de rua. No entanto, por estarem desvinculados da rede assistencial básica, uma grande parcela desses cidadãos sequer constava nos registros oficiais da Prefeitura. Após a ação do MPF e de órgãos parceiros, o IBGE lançou o portal oficial da pesquisa, que vai reunir os dados coletados.
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20: Uma boa noite.
19: E até amanhã.
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5: Eu sou Paula Groba.
6: E eu sou Ricardo Nakaoka.
5: E estes são os destaques de hoje do Jornal do Senado, que começa agora.
6: Congresso derruba vetos e libera recursos federais para pequenos municípios endividados com a União.
5: Sugestão legislativa prevê isenção de imposto de renda para militares.
6: Chega ao Congresso medida provisória que cria crédito de 30 bilhões para taxistas e motoristas de aplicativo trocarem de carro.
5: Boa noite.
6: Boa noite.
5: O Congresso derrubou os vetos do presidente Lula que impediam municípios com até 65 mil habitantes, mesmo endividados com a União, de receber recursos federais.
6: Com a decisão, essas cidades voltam a ter acesso a verbas de programas do governo e de emendas parlamentares. Os detalhes com o repórter Márcio Maturana.
8: Municípios com até 65 mil habitantes que estejam inadimplentes com a União poderão firmar convênios e receber recursos federais por meio de programas e emendas parlamentares. Isso porque senadores e deputados derrubaram os vetos do presidente Lula a quatro dispositivos da Lei de Diretrizes Orçamentárias, em sessão conduzida pelo presidente do Congresso, Davi Alcolumbre.
24: Vossas Excelências sabem que cerca de 90% dos municípios brasileiros, exatamente 92%, possuem menos de 165 mil habitantes. Também é do conhecimento de Vossas Excelências e de todos que o atual quadro de desafios orçamentários e fiscais que as prefeituras por todo o país têm enfrentado para implementar políticas públicas e, por isso, neste cenário, esta sessão congressual, com esta pauta previamente estabelecida, esta deliberação é de extrema importância para que os pequenos municípios brasileiros possam ter acesso aos convênios.
8: Segundo Davi, a medida pode beneficiar mais de 3 mil municípios brasileiros. Ele disse que a derrubada desses vetos atende a um pedido de prefeitos feito durante a 20ª Marcha à Brasília em defesa dos municípios.
5: E pedidos pela instalação da CPMI e do Banco Master marcaram a sessão do Congresso Nacional nesta quinta-feira. Parlamentares da base e da oposição defenderam a investigação de negociações suspeitas envolvendo a instituição financeira.
6: O presidente do Congresso, Davi Alcolumbre, afirmou que a leitura dos requerimentos para a criação de CPMIs é prerrogativa da presidência, conforme o regimento do Senado. Ele destacou que a sessão foi convocada para analisar vetos presidenciais relacionados a repasses a municípios inadimplentes.
24: Em resposta à questão de ordem levantada por vários parlamentares na sessão do Congresso de hoje, que requereram a leitura do requerimento de criação da Comissão Parlamentar Mista de Inquérito, a presidência esclarece que as matérias do expediente serão objeto da leitura a juízo do presidente. Portanto, o momento da leitura é um ato discricionário da presidência da mesa do Congresso Nacional.
5: A Comissão de Educação do Senado debateu os impactos da militarização das escolas públicas brasileiras.
6: Pesquisadores, representantes de entidades educacionais e estudantes criticaram a presença de agentes militares na gestão escolar e defenderam mais investimentos em políticas educacionais. Repórter Henrique Nascimento.
7: Segundo os participantes, ainda não existem evidências conclusivas de que a militarização melhore o desempenho escolar. A presidente da Comissão de Educação, senadora Tereza Leitão, do PT de Pernambuco, afirmou que especialistas defendem avaliações mais rigorosas sobre os impactos pedagógicos e sociais das escolas cívico-militares.
9: Há um conjunto de setores e segmentos da sociedade que tem alertado para a ausência de evidências conclusivas que associem a militarização à melhoria consistente da aprendizagem, defendendo avaliações rigorosas sobre seus efeitos pedagógicos, sociais e financeiros.
7: O professor da USP, Salomão Barros Ximenes, afirmou que entidades ligadas à ONU demonstram preocupação com esse modelo.
10: Todos condenam o Brasil pelo processo de expansão da militarização. Na verdade, nos dá vergonha, né? Essa é a verdade. Nos dá vergonha que o Brasil esteja se inserindo gradativamente num rol bastante pequeno de países que militarizam escolas como política institucional.
7: O tema também está em debate no Senado. Projetos em análise pelos senadores defendem o fortalecimento das escolas cívico-militares e a criação de uma frente parlamentar sobre o tema.
5: E militares das Forças Armadas podem ganhar isenção do imposto de renda.
6: Uma sugestão legislativa aprovada pela Comissão de Direitos Humanos e Legislação Participativa avançou no Senado com essa proposta. Repórter Rodrigo Rezende.
11: Uma sugestão legislativa que será agora analisada no Senado como projeto de lei isenta os militares do pagamento do imposto de renda. O relator da sugestão na Comissão de Direitos Humanos e Legislação Participativa, senador Hermes Klan, do PL de Santa Catarina, afirmou que os militares merecem o benefício pelas condições diferenciadas do trabalho.
12: O militar não cumpre jornada de trabalho ordinária, não percebe horas extras nas mesmas bases dos seletistas e estatutários civis, não tem direito de greve, está sujeito a regime disciplinar próprio que pode importar privação da liberdade e pode ser convocado a qualquer tempo para o cumprimento da missão.
11: O projeto também beneficiaria os militares das chamadas forças auxiliares, como bombeiros e policiais militares estaduais e distritais. De acordo com a Hermes Klan, os efeitos financeiros da medida deverão ser debatidos nas comissões temáticas do Senado.
5: A Comissão de Assuntos Sociais aprovou a inclusão da vacina nonavalente contra o HPV no Calendário Nacional de Imunização do SUS.
6: Essa vacina amplia a proteção contra o câncer de colo de útero e diversos outros tipos da doença. Repórter Patrícia Oliveira.
25: A proposta amplia a cobertura vacinal contra o HPV, o papilomavírus humano, que está relacionado principalmente a casos de câncer de colo do útero, além de diversos tumores nas regiões genitais. O Programa Nacional de Imunizações já oferece a quadrivalente, que protege contra 4 subtipos do HPV. A inclusão da vacina nonavalente busca aumentar essa proteção. A autora do projeto, a senadora doutora Eudócia, do PSDB de Alagoas, afirmou que a implementação da vacina pelo SUS custará menos ao governo federal do que as despesas com a doença.
26: Enquanto que a quadrivalente protege a mulher 70%, contra o vírus HPV, a nonavalente protege 90%. Nós iremos economizar 3,8 bilhões de reais em um único ano, porque nós não teremos as mulheres com câncer de colo de útero.
25: Se não houver pedido para votação no plenário, a matéria segue para a Câmara dos Deputados.
5: E motoristas de táxi e de aplicativos poderão ter acesso a uma nova linha de crédito para trocar de carro ou comprar o primeiro veículo próprio.
6: O Congresso Nacional vai analisar a medida provisória que destina 30 bilhões de reais ao financiamento de automóveis de até 150 mil reais, com critérios de sustentabilidade ambiental, social e econômica. Repórter Alexandre Campos.
27: Pelo texto da MP editada pelo Executivo, os beneficiários terão carência de 6 meses para o início do pagamento das prestações e de 6 anos para quitar o empréstimo. Os juros serão diferenciados para as mulheres de 11,5% ao ano, enquanto que para os homens de 12,6%. O governo vai destinar 30 bilhões de reais para o programa e exigir das montadoras que a ele aderirem a obrigação de conceder um desconto mínimo de 5% para os motoristas. Ao lembrar que depois da pandemia muitas pessoas optaram por se deslocar por meio de transporte individual compartilhado, o senador Rogério Carvalho, do PT de Sergipe, elogiou a iniciativa do governo.
1: O governo acerta ao atender milhões de trabalhadores brasileiros e brasileiras que trabalham nesta área, dando uma condição semelhante a outros trabalhadores e outros segmentos da economia que têm acesso a crédito, que têm estímulo para poder melhorar a sua condição de trabalho e melhorar a sua renda.
27: Também do PT, o senador Camilo Santana, representante do Ceará, lembra que a MP vai beneficiar ainda os motoristas que, por não terem carro próprio, alugam veículos para transportar os passageiros pelas ruas do Brasil.
2: A iniciativa pode beneficiar cerca de 1,4 milhão de trabalhadores brasileiros, homens e mulheres que acordam cedo, enfrentam trânsito, insegurança, jornadas exaustivas e que muitas vezes comprometem boa parte da renda no aluguel de um carro para poder trabalhar.
27: De acordo com a medida provisória, quem aderir ao programa poderá incluir no valor das prestações os gastos com seguro e equipamento de segurança do veículo, desde que não ultrapassem 10% do valor do carro. Antes de ser votada pelos plenários da Câmara dos Deputados e do Senado, a MP será discutida por uma comissão mista de deputados federais e senadores.
6: Com edição de Paula Groba e trabalhos técnicos de João Lira, o Jornal do Senado fica por aqui. Acompanhe agora as notícias da Câmara dos Deputados. Boa noite.
5: Boa noite e até amanhã.
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4: Congresso derruba veto que proibia repasse a municípios inadimplentes.
13: Deputados tornam crime o aumento abusivo de preços dos combustíveis.
4: Hugo Mota destaca a atuação da Câmara no enfrentamento ao feminicídio.
13: Plenário muda regras para a atuação dos órgãos de fiscalização ambiental.
4: Boa noite. Os deputados aprovaram um projeto que altera a legislação ambiental para impedir a suspensão de empreendimentos rurais sem notificação dos órgãos de fiscalização. Saiba mais detalhes sobre a proposta com o repórter Antônio Vital.
14: O plenário da Câmara aprovou o projeto que altera a lei de crimes ambientais para proibir o embargo de empreendimentos rurais com base exclusivamente em ferramentas de detecção remota, como imagens de satélite que apontem desmatamento. O projeto apresentado pelos deputados Lúcio Moschini, do PL de Rondônia, e Zé Adriano, do PP do Acre, estabelece novas regras para a atuação dos órgãos de fiscalização ambiental. Na prática, antes da aplicação de medidas mais severas, como embargos ou paralisação de atividades, o autuado deverá ser notificado e ter prazo razoável para apresentar esclarecimentos quanto à infração tiver sido identificada apenas por monitoramento remoto. O texto aprovado também determina que, se for constatado dano ambiental, a fiscalização poderá adotar medidas administrativas cautelares para impedir o agravamento desse dano ou para garantir a recuperação ambiental. Mas essas medidas não poderão ser utilizadas para antecipar punições aos empreendimentos. Relatora da proposta, a deputada Marussa Boldrin, do Republicanos de Goiás, argumentou que a proposta fortalece o direito à ampla defesa e ao contraditório, sem retirar o poder de fiscalização dos órgãos ambientais. Para ela, imagens de satélite não podem substituir o direito de defesa e até fumaça de fogão a lenha pode ser confundida com queimada. O autor da proposta, Lúcio Moschini, disse que o objetivo é apenas garantir o direito de defesa antes do embargo do empreendimento.
15: Nós queremos que o satélite continue fiscalizando, sim. Antes, porém, que dê o direito de defesa ao produtor rural. Detectou? Perfeitamente. Então notifique o produtor. O ônus da prova hoje é todo do produtor. O satélite não sabe se você tem uma licença de desmatamento. O satélite não sabe se houve uma tempestade e caiu uma árvore, mas o que o satélite faz, através de IA, é embargar.
14: A deputada Marina Silva, da Rede de São Paulo, ex-ministra do Meio Ambiente, disse que o projeto dificulta medidas imediatas de proteção em áreas remotas e pode colocar fiscais de órgãos ambientais em risco.
16: O que estão querendo é voltar ao tempo da impunidade. Não é para corrigir injustiça. Injustiça é expor o fiscal do IBAMA, do ICMBio, aí para uma operação corpo a corpo e ser recebido com bala por pessoas que invadem, que fazem grilagem em terra pública, em terra indígena, em área do governo federal. Isso sim é injustiça. A justiça é usar a tecnologia.
14: O projeto que proíbe o embargo de empreendimentos rurais com base apenas em infrações detectadas por imagens de satélite seguiu para análise do Senado. Da Rádio Câmara de Brasília, com informações de Daniela Lessa, Antônio Vital.
25: Nilton Tato, do PT de São Paulo, critica iniciativas apoiadas pela Frente Parlamentar da Agropecuária. Ele afirma que os projetos defendidos podem fragilizar mecanismos de proteção ambiental, favorecer mudanças em áreas de conservação e enfraquecer o combate ao desmatamento ilegal.
4: No entendimento de Nilton Tato, parte da bancada ruralista adota posições contraditórias ao apoiar compensações por perdas climáticas, enquanto, por outro lado, defende medidas que agravam a crise ambiental.
0: Educação.
25: O plenário da Câmara aprovou novas regras para reajuste do piso nacional dos professores do ensino básico público. Quem tem mais detalhes sobre o tema é a repórter Daniela Lessa.
3: A Câmara dos Deputados aprovou a medida provisória que altera as regras de atualização do piso salarial nacional dos professores da educação básica pública. A partir da medida, o piso salarial dos professores do magistério passou a ser de R$ 5.130 para professores com formação em nível médio. Antes da medida provisória, o aumento anual do piso era calculado com base no crescimento do valor anual por aluno do Fundeb. Segundo o governo, esse modelo gerava distorções, porque dependia apenas da variação do valor mínimo por aluno definido nacionalmente. Com a medida provisória, o reajuste passará a considerar a inflação do ano anterior, medida pelo INPC, somada a 50% da média de crescimento real das receitas do Fundeb nos últimos 5 anos. Segundo o Ministério da Educação, pela regra antiga, o reajuste de 2026 seria de apenas 0,37%. Já com a nova fórmula, o aumento ficará em 5,4%, com ganho real acima da inflação. Relatora da proposta, a senadora professora Dorinha Seabra, do União Brasil de Tocantins,

0: praticamente 50% do efetivo dos educadores e educadoras das escolas públicas são de professores com contrato emergencial.
1: O deputado Hildo Rocha, do MDB do Maranhão, destacou que a proposta iguala a remuneração de professores do ensino infantil e fundamental.
2: Isso aqui agora, os professores do magistério serão tratados todos iguais, professor do ensino infantil, professor do ensino fundamental, todos serão tratados igualmente. Agora, até mesmo os professores contratados por tempo determinado. Todos terão o mesmo piso salarial.
1: O deputado Kim Kataguiri, do Missão de São Paulo, votou contra a proposta, argumentando que o atual piso salarial do magistério ainda não é pago corretamente em muitos municípios.
3: Que os tribunais de contas apontam que mais de 80% já não paga o piso atual. Aí o Congresso Nacional, sem fazer nenhum sacrifício próprio, porque dinheiro não falta, o que falta é cortar na carne do próprio Congresso, dos privilégios, inclusive dos próprios parlamentares, para de fato ter esse recurso para os municípios e para os estados.
1: A medida provisória, que altera as regras do piso salarial nacional dos professores da educação básica, seguiu para análise no Senado. Da Rádio Câmara de Brasília, Daniele Lessa.
4: Segurança Pública. Paulo Marinho Júnior, do PL, critica a situação da segurança pública em Caxias, apontada por ele como a cidade mais violenta do Maranhão. O deputado questiona a ausência de representantes do Judiciário, do Ministério Público e da Polícia Federal em audiência pública realizada no município sobre o tema.
5: Paulo Marinho Júnior afirma que agentes de outros estados têm sido mais eficientes no combate ao crime do que as forças de segurança do Maranhão. Ele ainda cobra esclarecimentos sobre denúncias de atuação do crime organizado e a possíveis irregularidades envolvendo agentes públicos de Caxias.
4: Presidência. O presidente Hugo Mota ressaltou a atuação da Câmara com a aprovação de mais de 70 propostas para fortalecer políticas de enfrentamento ao feminicídio e à violência contra as mulheres. A reportagem é de Luiz Gustavo Xavier.
6: O presidente da Câmara, Hugo Mota, destacou que desde a assinatura do Pacto Nacional Brasil contra o Feminicídio, os deputados aprovaram um conjunto de 73 propostas voltadas ao enfrentamento da violência contra a mulher e ao combate ao feminicídio no país. A declaração foi feita durante cerimônia, que marcou 100 dias da iniciativa, ao lado do presidente Luiz Inácio Lula da Silva e de autoridades dos três poderes.
7: O feminicídio é um flagelo que nos envergonha como nação, mas a união entre os poderes demonstrada neste pacto e a determinação do Parlamento brasileiro em legislar com rigor e sensibilidade apontam o caminho para que em um futuro próximo nenhuma cidadã precise temer por sua vida apenas pelo fato de ser mulher.
6: Hugo Mota reforçou que a Câmara tem priorizado medidas de prevenção, proteção e acolhimento às mulheres vítimas de violência. Entre as iniciativas citadas está o programa Antes que Aconteça. A proposta prevê a implantação de salas lilás, casas-abrigo e a atuação de defensoras populares capacitadas em direito das mulheres.
7: A iniciativa contempla a implantação de salas lilás, casas-abrigo e a atuação de defensoras populares, lideranças comunitárias capacitadas em direitos das mulheres. A educação também será um dos pilares desse esforço, porque é assim que transformamos o país. A partir da base.
6: A coordenadora da bancada feminina, deputada Jaque Rocha, do PT do Espírito Santo, destacou os avanços na legislação brasileira, desde a assinatura do Pacto Nacional Brasil de Enfrentamento ao Feminicídio.
8: Para nós é um motivo de muito orgulho nesses 100 dias, mostrar o tamanho da colaboração do Poder Legislativo, também junto aos outros poderes, Poder Executivo e Judiciário, de que nós temos aqui uma bancada comprometida a colocar as mulheres como protagonistas e prioridade.
6: O presidente da Câmara mencionou ainda projetos aprovados recentemente pela Casa, que já se transformaram em lei, como o uso da tornozeleira eletrônica por agressores e a tipificação da violência vicária e do vicaricídio. A Câmara também aprovou a quebra de sigilo bancário em ações de alimentos, quando houver suspeita de ocultação de patrimônio, entre outras propostas. Da Rádio Câmara de Brasília, Luiz Gustavo Xavier.
5: Política. Leonardo Monteiro, do PT de Minas Gerais, registra a cassação do prefeito de Governador

0: governador Valadares, Coronel Sandro. O deputado afirma que a decisão ocorreu após denúncias de irregularidades em contratos da área da educação, incluindo transporte escolar e aquisição de kits para estudantes.
1: Leonardo Monteiro parabeniza a atuação da Câmara Municipal e de lideranças políticas de governador Valadares para dar continuidade ao processo. Para o deputado, a votação que resultou na cassação representa um esforço de enfrentamento à corrupção no município mineiro.
2: Votação.
0: Deputados e senadores derrubaram o veto presidencial à proibição de que municípios inadimplentes recebam recursos federais. A repórter Silvia Munhato acompanhou sessão do Congresso e tem outras informações.
3: O Congresso Nacional derrubou 4 vetos do Executivo à Lei de Diretrizes Orçamentárias de 2026 para permitir repasse de recursos federais para obras de estados e municípios e para convênios com municípios que estão inadimplentes. A sessão também foi marcada por pedidos de parlamentares por uma CPI mista sobre o Banco Master. 2 dispositivos mantidos na LDO prevêem recursos para obras de rodovias estaduais e municipais destinadas à integração de modais de transporte ou escoamento produtivo e para despesas relativas à malha hidroviária. Mas o Executivo argumentou que os recursos federais não poderiam custear despesas locais. Outro dispositivo permite a doação de bens, valores ou benefícios pela administração pública em período eleitoral, mas o governo federal alegou que a medida é inconstitucional. Também foi mantido o dispositivo que permite convênios com municípios de até 65 mil habitantes que estão inadimplentes. Apesar dos vetos iniciais, vários parlamentares que apoiam o governo declararam que votariam contra apenas o dispositivo sobre doações em período eleitoral. Foi o que disse o deputado Chico Alencar, do PSOL do Rio de Janeiro.
4: Porque ele permite a compra de votos. Na verdade, você poder doar em período eleitoral bens, uma série de equipamentos utilitários, benesses para a população, significa descumprir a lei eleitoral, que tem essa vedação muito sadia.
3: A deputada Bia Kicis, do PL do Distrito Federal, defendeu a derrubada dos vetos porque eles estariam prejudicando a população.
5: Para impedir o escoamento da produção, para impedir que aquelas pessoas que moram nos rincões mais distantes do nosso país, as pessoas mais simples, pobres, vulneráveis, miseráveis, não tenham acesso à produção.
3: No início da sessão, vários deputados e senadores pediram ao presidente do Congresso Nacional, senador Davi Alcolumbre, do União do Amapá, que lesse requerimentos de abertura de CPIs mistas para investigar denúncias relacionadas ao caso do Banco Master. Um dos que pediu a CPI foi o senador Flávio Bolsonaro, do PL do Rio de Janeiro, que aparece em conversas gravadas com o dono do Banco Master, Daniel Vorcaro. Nas conversas, ele busca recursos para o financiamento do filme sobre seu pai, o ex-presidente Jair Bolsonaro.
6: Do outro lado está o filme do presidente Bolsonaro, que recebeu um investimento privado de alguém que na época não tinha absolutamente nada que pudesse desabonar a sua conduta, inclusive premiado, as suas empresas premiadas como exemplo de compliance. Esse lado não tem nada de errado. E é por isso, presidente, que a gente precisa urgentemente dessa CPMI.
3: O deputado Lindbergh Farias, do PT do Rio de Janeiro, disse que o senador poderia aproveitar a tribuna para responder os questionamentos sobre sua relação com Vorcaro.
7: O senhor foi visitar ele um dia depois que ele sai da prisão com tornozeleira eletrônica? Quer dizer que não sabia dos envolvimentos dele? Vossa Excelência não sabia da aplicação do Rio Previdência, governado pelo seu partido, no seu estado, pelo PL, Cláudio Castro, 970 milhões?
3: O senador Davi Alcolumbre ouviu as reivindicações, mas indeferiu os pedidos, afirmando que a decisão sobre o aumento da leitura dos requerimentos de CPI é da presidência. Da Rádio Câmara de Brasília, Silvia Munhato.
2: Economia.
1: A Câmara aprovou projeto encaminhado pelo governo que pune com prisão aumento injustificado no preço dos combustíveis. O repórter Antônio Vital acompanhou a votação e tem mais informações.
8: A Câmara dos Deputados aprovou o projeto do governo que prevê pena de 2 a 4 anos de prisão, além de multa, para quem aumentar sem justa causa o preço de combustíveis, considerados bens de utilidade pública. A proposta altera a lei dos crimes contra a ordem tributária, econômica e contra as relações de consumo. O projeto considera sem justa causa o aumento de preços que não tenha relação com a elevação dos custos de produção, distribuição e importação dos combustíveis. As penas poderão ser aumentadas até a metade se o aumento injustificado ocorrer durante calamidade pública ou crise de abastecimento. Para apurar a existência do crime, o Ministério Público deverá firmar acordos de cooperação com o Conselho Administrativo de Defesa Econômica, o CAD. A proposta original do governo previa pena de até 5 anos de prisão, que foi reduzida para 4 pelo relator, deputado Merlong Solano, do PT do Piauí, após negociação com os diversos partidos. De acordo com a justificativa do governo, os combustíveis possuem importância estratégica para o funcionamento da economia e a proposta corrige uma lacuna legal nas relações de consumo. O projeto foi criticado por deputados da oposição. Para o deputado Kim Kataguiri, do Missão de São Paulo, criminalizar o aumento de preços vai provocar desabastecimento de gasolina e óleo diesel. Já o deputado Lafayette de Andrade, do PL de Minas Gerais, diz que já existem instrumentos administrativos para penalizar quem aumentar os preços para ferir a concorrência e o consumidor.
9: Nós entendemos que é um projeto inócuo. Está criando na prática mais uma possibilidade de incriminar posto de gasolina, de prender dono de posto. Hoje, nós já temos um sem número de leis que defende a liberdade econômica, que defende o consumidor, que dá um conjunto de ferramentas para o Ministério Público, para a Polícia Federal, que na prática, no mundo real, no dia a dia, vai chover no molhado, porque as ferramentas já estão aí.
8: O relator Merlon Solano defendeu a necessidade de punir empresários que aumentarem preços sem justificativa. Segundo ele, foram registrados aumentos abusivos e injustificados mesmo depois das medidas adotadas pelo governo desde o início da guerra entre os Estados Unidos e o Irã.
10: A gente está tendo aí um subsídio para o setor de R$3 por cada litro. Ainda assim, se mantiveram os aumentos. Diante deste quadro, da persistência do setor de combustível em elevar seus preços de maneira injustificada, porque o Brasil só consome de gasolina importada 15% de toda a sua demanda. De óleo diesel, a parte importada só chega a 30% de todo o nosso consumo.
8: O projeto do governo, que prevê pena de 2 a 4 anos de prisão para quem aumentar sem justa causa o preço de combustíveis, seguiu para análise do Senado. Da Rádio Câmara de Brasília, Antônio Vital.
2: Transportes.
0: Ricardo Aires, do Republicanos do Tocantins, denuncia a precariedade e a curta durabilidade de pontes estratégicas na região norte. Ele cita como exemplo a ponte sobre o rio Araguaia, que liga seu estado ao Pará, interditada com menos de 15 anos de uso e prejuízo de R$76 milhões.
1: Outro caso citado pelo deputado ocorre em Pedro Afonso, onde uma ponte de R$100 milhões, entregue em 2014, está parcialmente interditada. Ricardo Aires exige a atuação imediata do TCU para investigar os métodos construtivos.
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29: 8 e 4.
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0: 8:40.

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0: 9 e 2.
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